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0: É, moçada, vamos que vamos, voltando com a sequência aqui do Sertanejão da Blau e acompanhado aqui, muito bem acompanhado dos nossos patrocinadores do programa, a recicladora Doneda, de Luiz Carlos Doneda, Avenida 4, número 185, no Distrito Industrial de Santa Bárbara do Sul. 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
0: 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E dando seguimento aqui ao programa, vamos saudando aqui o nosso amigo Vitor Lima, que está dando boa noite para nós aqui. Um baita abraço aí pro Vitor Lima. Daqui a pouco tem uma moda boa para ele. A minha amiga Adriana Pessoa também está com a gente aí. Oi, boa noite, meu amigo. Manda para nós aí a música do Rick Renner, Agora é Assim. E outra é Aí e o meu fã, ou eu e o meu fã, Thalita Mel. Só para curtir, Adriana Pessoa, na sintonia, feliz dia dos amigos. Obrigado, Adriana, feliz dia dos amigos aí para você também. Meu amigo Lindomar Orbach está com a gente. Boa noite, meu grande amigo Jorge Costa. Um abraço para você e para todos na escuta do programa Câmbio. Feliz dia do amigo, meu amigo Lindomar. Alô, Passo Fundo, alguém na escuta Câmbio? Um abraço, alemão. Meu amigo João Carlos... nossa vizinhança aqui, que é 10, que eu sempre falo pra vocês, né? Boa noite, um forte abraço, meu amigo Jorge Costa e todos os amigos ouvintes aí da Blau Blau. Que Deus abençoe essa grande amizade que se estende pelo Brasil inteiro. É verdade, assinamos embaixo e, e muito obrigado. Verdade, falei, né? Nós vamos pelo mundo afora aí, né, Xê? Maravilha. Então, e que coisa bonita, né, Xê? Que coisa bonita. Agora no domingo, por exemplo, eu estava fazendo o programa e de repente recebo uma mensagem do meu amigo Paulo Furtado, né?

Alegria e satisfação. Obrigado, meu amigo João Carlos, pelo carinho, pela amizade. Tamo junto sempre. Já sai uma moda bonita aí para você. E um abraço aí para a família toda, né? Beleza. Emir Marques, meu amigo Emir, boa noite. Boa noite, meu amigo Jorge. É o Emir. Gostaria de ouvir a música do César Brasini, Eu, Você e a Solidão. Se for atendido, agradeço. Obrigado. E uma semana abençoada. Feliz dia do amigo para você, meu amigo Emir. Tamo junto, hein? Os irmãos Bandeira estão com a gente também. Já ligaram aqui o Bandeirinha. Vamos ver, são duas modas, né? O Bandeirinha quer ouvir aquela música do Tiburcio da Estância, né? Vamos ver, agora é 9 horas passada, né? Acho que o Dalto já tá dormindo. Vamos arriscar. Vamos arriscar rodar essa música aqui. Né? O Dalto já tá dormindo, né? Não vão avisar ele, hein? Não vão avisar o Dalto aí, senão nós vamos arrumar incômodo aqui. Mas vamos rodar, vamos aproveitar. O Dalto tá dormindo, vamos se esbaldar aqui. Daqui a pouquinho sai o Tiburcio aí pra ti. Então, Bandeirinha, baita abraço aí, meu amigo. E vai sair uma moda boa aí também pro Leandro. Né? Todo mundo me botando na responsabilidade aqui. Eu vou escolher uma moda boa aí. Vai pro Leandro. O Leandro Bandeira também, né, Che? Maravilha. Então, bora, né, moçada? Segura que eu quero ver começando aqui com César Brasini.

0: Sertanejão da Blau. Eita lasqueira.
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0: Banda Planeta Som e também a participação aí, né? A participação especialíssima, né, Che? Dessa figuraça aí, que é o Brasine, né? Foi o Brasine aí que cantou junto aí com a banda Planeta Som. E a gente faz aliás, Vanderlei Rodrigo. 21:25 agora!
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0: Alô, bairro Fátima, alguém na escuta, câmbio, meu amigo Laerte, o Bandeirinha, grande abraço aí, olha o Tibúrcio da Estância chegando, feliz dia dos amigos aí, meu amigo Laerte.

0: Tibúrcio da Estância, comendo maconha, 21 horas e 31 minutos.
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0: Estamos de volta com a sequência aqui do Sertanejão da Blau na 97.9 FM nessa noite maravilhosa, hoje 20 de julho do ano de 2026.
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0: 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Então, vamos em frente aqui. Olha aí, os ponteiros não param, né? As horas vão passando e a gente vai que vai. E agora vamos dar um time aqui para informação para você que tá ligado na Blau. Tá na Blau, tá legal. Vamos lá então, hein? Em evento no Planalto, Lula chama ministros do governo Bolsonaro de mequetrefes. O presidente não citou nomes, mas se referiu a 3 ministros do governo anterior. FIFA vai investigar confusão após final da Copa do Mundo entre Argentina e Espanha. Comitê disciplinar nomeou um promotor de disciplina e ética para investigar possíveis violações do código.
2: Você pode

0: César Menotti Fabiano, é raizão, é coisa boa, hein? Filho pródigo, 21:43.
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0: 21:46 agora, hein? Teodoro Sampaio chegando, não sou páreo pra você.

0: Eudório Sampaio, aqui nos Modão da Blau, coisa linda, né? Segura que eu quero ver, não sou páreo pra você, 21h49 agora.
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0: Tá na Blau, tá legal, minha amiga C, grande abraço aí, ligou pra nós aqui no 1435 e ela gostaria de curtir, gostaria de ouvir aí esse modão aqui de fundamento, hein, Xê? De fundamento, saudoso Sidney Lima. Tive o privilégio de uma vez, quando eu era baterista, né, que eu fui mais ou menos aí de 3 a 4 anos, né, eu tive essa atividade, eu era baterista, né, pra quem não sabe. E aí eu tive o privilégio de uma vez tocar um baile, né, na linha Atiaçu, acho que é a região de Carazinho, né, linha Atiaçu, e com nada mais, nada menos do que essa fera, né? O saudoso Sidney Lima. Isso aí. Castelinho também tava, né? Saudoso Castelinho, grande comunicador, né? Uma fera também, né? A maioria conhece e lembra, né? Do Castelo. Pois é, nós estávamos aí com toda essa turma, né? Também estava presente no evento. O saudoso Léo, né, que foi nosso primeiro gerente aqui da casa também, né, só gente boa. E aquela galera toda ali, tio Croves, né, Alemão Zélio, só essas feras aí, né, que barbaridade. Velhas e boas lembranças, né. Então, mas novos fora, né, vamos com o modão aqui que a Cia tá aguardando então, hein. E baita música, uma das melhores dele, Sidney Lima, Apenas Amigos.

0: Eita, coisa linda, hein? Sidney Lima, Apenas Amigos. Que maravilha, hein, Che? E antes que digam aí que eu sou jurássico, né? Antes que digam aí, eu era de menor, né? Quando eu fui baterista, né? Uns 3 ou 4 anos aí, eu era de menor, né? O pessoal teve que pedir autorização pro meu pai, né? Pra mim iniciar aí no mundo da música, né? Show de... repito, velhos e bons tempos, né? Depois, aí a gente veio pra Blau, né? Depois a gente veio pra Blau, que nem diz o Paulo Moisés, né? Abriu a Blau e caiu o Jorge Costa pra dentro, né? Beleza. E falar nisso, né? Estamos chegando, com a graça de Deus, aí a mais um aniversário, né, Che? Mais um aniversário, agosto, hein? Agosto aí, aniversário da Rádio Blau Nunes 97.9 FM.
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0: E como diz o meu amigo João Carlos Ribas, né, que tá com a gente aí, um abraço, João Carlos. Obrigado pela companhia aí, ó. Olha aí, ó. O sucesso sempre vai longe, né? E a amizade e os amigos estão espalhados aí pelo mundo afora, né? Que coisa boa, né? Que a nossa Blau vai longe, verdade, né? Graças ao bom Deus aí, sempre bombando, né? E fazendo amizades aí pelo mundo afora, meu amigo João Carlos. Obrigado, hein?

0: do nome ali.
1: Olha aí, ó. É fera, né? Sidney Lima aí. Cria ali de Panambi, né? Nossa cidade das máquinas aí. Mais um modão aí de tantas, né? Deixou um trabalho fabuloso. Mais um galo que canta.
0: Cantor que lutou pela carreira, mostrando garra e amor.
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1: Maravilha, bom demais, bom demais. Bom, é o seguinte, hein? 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
1: 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E vamos que vamos, hein? Para nós arrematar aqui, gente. Olha aqui, valeu e boa noite, João Carlos, hein? Obrigado, João Carlos. Pra gente arrematar aqui, ó. Boa noite. Manda uma música para nós aqui da Agropecuária Rebelato, pro Romaci e pra Eliana. Eliana, grande abraço. Romaci, grande abraço aí. Boa semana para vocês, hein? Tá chegando então, para nós arrematar. Leonardo, te amo demais!

Leonardo, fechando o nosso programa aí, te amo demais. A Agropecuária Revelato com a gente, que maravilha, hein? E olha aí, pessoal, hoje dia 20, dia Pan-Americano do Engenheiro, dia Internacional do Xadrez, dia Internacional da Lua, dia do Amigo e Internacional da Amizade, né? E chegada do Homem à Lua também, e dia Internacional, tem data pra tudo, hein? Dia Internacional do Biscoito. Pois é, e finalizando o nosso programa aqui, nós gostaríamos de externar o nosso sentimento, né? Muito triste aí com a perda dos amigos aí, o seu Delmo, gente. Seu Delmo Bauerman, ele que faleceu foi no domingo, né? No domingo aí, dia 19, perdemos o seu Delmo, grande amigo, né? Sempre que eu encontrava o seu Delmo aí, a gente dava uma proseada, né? Lá de vez em quando ele abria os cadernos, era um amigo da Blau também, gostava da boa música, raiz, né? Então, vai deixar saudade o seu Delmo aí. E, por outro lado, hoje, né? Hoje, dia 20, perdemos aí a dona Maria Helena Cipriani. Dona Maria Helena Cipriani, grande amiga também, hein? Uma grande perda, né? Então, a nossa tristeza aí pelo passamento, né? Do seu Delmo e da dona Maria Helena. E externar aqui, né? Pessoas maravilhosas, né? Que nos deixam, né? Não tem como não ficar triste com isso, né, Che? Duas perdas aí, né? E amiga da Blau também, a dona Maria Helena, né? Eu lembro que o professor Jandir, né? Sempre que me encontrava, ele, o professor Jandir falava, né? O garganta de ouro, né? O garganta, não tinha nada, mas ele elogiava o trabalho que a gente fazia aqui na Blau, né? Então ele sempre me chamava o garganta de ouro e dizia, né? Que escutava a programação, né? Nos tempos do AM ainda também, né? E depois no FM, o professor Jandir, né? E consequentemente a dona Maria Helena também, né? Acompanhava a gente também. E, então, né? Pessoas maravilhosas aí, que uma perda grande aí para nossa Santa City, né? Então, fica as boas lembranças, fica a saudade, e externar aqui, finalizando o nosso programa, né? Os nossos sentimentos aí aos familiares. Que Deus dê força e conforte aí nessa hora difícil, nessa hora de dor. E que descanse em paz aí, né? Em bom lugar, que Deus os tenha em bom lugar, o seu Delmo Bauerman e também a nossa grande amiga dona Maria Helena Cipriani. Gente, finalizamos mais um Sertanejão da Blau aqui na 97. Desejar a todos uma boa noite, uma boa semana, que seja de muitas alegrias, de muitas realizações, né? Fica bem, fica na paz, fica na bênção de Deus. Um abraço carinhoso e até amanhã. Sim.

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1: Nota de falecimento. Os familiares de Darcila Maria Birkan comunicam com profundo pesar o seu falecimento ocorrido hoje aos 84 anos, deixando enlutados seu esposo Arcolino Birkan, in memoriam, filhos Adriane Jarbas, in memoriam, genro, neta, bisnetos e demais familiares e amigos. O corpo está sendo velado na Capela da Funerária Fonseca, na Avenida Presidente Vargas, 157, bairro Loeblen. Os atos de encomendação e sepultamento acontecerão amanhã, terça-feira, dia 21 de julho, às 10 horas e 30 minutos, no Cemitério Católico de Saldanha Marinho. Noticiamos com pesar o falecimento de Darcila Maria Birkan, hoje ocorrido.
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0: Cantem com a Sétimo Sentido, assim!

0: Muito obrigada mais uma vez. Gente, vocês são foda, viu? Pelo amor de Deus.
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1: Eu queria que vocês aplaudissem com muito carinho a dupla Mato Grosso e Matias!
2: Muito obrigado! 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

0: Obrigado, gente. Obrigado, galera.
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6 horas e 2 minutos, bom dia! Estamos começando mais um programa Pampa e Querência nesta manhãzita. Manhãzita de terça-feira, dia 21 de julho. E vamos começando com Irmãos Bertucci, Sangue de Gaúcho, e depois André Teixeira, Milonga e Baguala. Bom dia, ótima terça-feira.

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2: 6:08.
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6:12, agora 6:12, esse é o Pampa e Querência aqui pela Rádio Blau Nunes, FM 97.9. Manhãzita aí de terça-feira, 21 de julho, deixa eu ver aqui a temperatura, estamos agora em 19 graus. Vamos falando para os nossos amadrinhadores, vamos falando agora para Fortifol. 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Fortifol, força máxima em nutrição vegetal. 6:13, vamos trazendo Estampa Gaúcha, Surungo de Galpão e depois Fogo de Chão, Estouro de Tropa.

6:20, os Ribeiros na hora da pegada. Pedido do meu amigo Rafael Lara Cantagalo. Grande abraço, tchê!

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4: Seis horas e 27 minutos, 6 horas e 27, nós voltamos com o Pampa e Querência, agora falando para o Posto Cotripal. 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Disse Posto Cotripal, cooperar para crescer. 6 horas e 28, vamos trazendo Valdomiro Maiká, palanqueado na vaneira.

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6:39, 6:39, deixa eu ver a temperatura aqui, vamos dar uma bispada, ver quantos graus nós estamos, 18 graus, e previsão de mais chuva hoje. Mandar um abraço lá pro meu amigo Carlos Alberto Conrad. Como é que tu tá, Xê? É, tá chovendo, né, meu amigo? Quem é que achou? O tempo velho não quer mais parar de chover, né? Que barbaridade. Tem previsão de bastante chuva pra hoje. Amanhã pouca chuva, daí quinta-feira não chove, sexta chove, sábado tempo bom. Domingo, tempo bom. E novidades para segunda-feira. Mais chuva. Ei, lalá, né? Mas nós ainda, graças a Deus, temos um céu aberto, né? Temos se escapando desses temporal. Graças a Deus. Se chove bastante, não temos problema de alagamento. Graças a Deus. Então, temos que agradecer todos os dias, né, tia? 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Eu disse Casa do Chimarrão Imóveis. 6:40, vamos trazendo Newton Ferreira partejando e depois Chiquito e Bordoneio, um canto de liberdade.

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3: 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O Rio Grande do Sul confirmou um novo foco de gripe aviária em aves de subsistência no município de Coqueiros do Sul, no norte do estado, próximo a Carazinho. O caso não afeta a avicultura comercial nem as exportações. A Secretaria da Agricultura inicia a vigilância num raio de 10 quilômetros. O consumo de carne e ovos é seguro no Rio Grande do Sul. 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

6 horas e 52 minutos, esse é o Pampa e Querência aqui pela Blau Nunes FM 97.9, rádio aqui da nossa querida Rainha das Coxilhas, Santa Bárbara do Sul. E dando sequência, vamos falando agora para Cotripau. 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Cooperar para crescer. 6 horas e 53 minutos, Rui Biriva, nos fundões dos cafundós.

E essa aqui, meus amigos, vai para todos os homens do campo que estão na escuta. Dodô Gonzalez é pra os do campo. Inclusive lá pro meu amigo Hélio Roberto Villani, que tá na escuta. Grande abraço, tiro velho.

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Bueno, 7:01. Quero mandar um abraço lá pro Vitor, que tá na escuta. Também meu amigo Gerrão, que pediu a música Manunciando Temporal. Pode deixar, daqui a pouquinho nós já tracamos. É só eu campear ela aqui no meio das outras, apartar e já largo pra ti. 7:01. 7:01. Vamos dando sequência aqui no Pampa e Querência, falando agora pra Fortifol. 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Fortifol, força máxima em nutrição vegetal. 7:02, temperatura 18 graus. Vamos atracando então para iniciar o bloco Walter Moraes, Dia de Chuva. E daí na sequência eu rodo a música que o Jacão pediu, Amanunciando Temporal com o Chiru Missioneiro, se não me engano. Tá bueno? Um grande abraço aí, tchê.

Bom dia, meu amigo do Alto Roda, para nós com o Chiru Missioneiro, mas no céu do temporal, que é o Gerrão. Um abraço, meu amigo, tudo é bom.

0: Nota de falecimento. Os familiares de Darcila Maria Birkan comunicam com pesar o seu falecimento ocorrido ontem, aos 84 anos, deixando enlutado seu esposo Arcolino Birkan em memória, filhos Adriane, Jarbas em memória, genro, neta, bisneto e demais familiares e amigos. O corpo está sendo velado na capela da Funerária Fonseca, na Avenida Presidente Vargas, 157, bairro Loeblen. Os atos de encomendação e sepultamento acontecerão hoje, terça-feira, 21 de julho, às 10 horas e 30 minutos, no Cemitério Católico de Saldanha Marinho. Noticiamos com profundo pesar o falecimento da senhora Darcila Maria Birkan, ontem ocorrido.
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3: Sete horas e 17 minutos, 7 horas e 17, o tempo velho tá se queixando, né, tchê? Trovejando e tenderel, mas que tempo velho mais maluco, né? O velho tá se queixando. Bueno, 7h17, vamos dando sequência aqui no Pampa e Querência. 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Eu disse posto Cotripau, cooperar para crescer. 7 horas e 18. Temos aqui mais recado do meu amigo Jair. Bueno, bom dia.
4: Bom dia, meu amigo Adalto. Gostaria que tu rodasse a música do Teixeirinha, Querência Amada. Daí, se for atendido, te agradeço, hein, meu amigo. E desejo uma ótima terça-feira para você, hein, e teus colegas de trabalho, hein. E daí, se for atendido, te agradeço, hein, meu amigo. Um abração, hein.

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9: 7:30, agora 7:30 e o tempo velho baba água e não goteia, né? Ah, que coisa! Tá chovendo, olha só o barulho da água. Isso dá uma preguiça de levantar da cama, que tá louco, né? Rapaz do céu, uma caminha quentinha, um barulho de chuva. As credo, dá um sono tão bom. 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Deixa eu ver quem é que me mandou mensagem aqui. Eia, meu amigo Alisson Jean, as que é show do Butina. Não, o tempo velho tá meio, né, caborteiro, né, Butina? E agora não dá pra ir camperear, né, che? Fundiu o motor do meu auto. E de moto, não dá pra você trancar no barro, né, che? É 2, 3 metros e um tombo, né, Che? Não. Eu camperei sábado, então ainda temos ainda dentro da média. Mas amanhã nós vamos ter que ir, não tem nada que dar. Amanhã nós vamos ter que camperar, daí que nós vamos meio voando, né, Che? Grande abraço lá pro meu amigo Butira. Ei, a Butira, velho. Não podemos frouxar, né, Che? Não podemos frouxar. Mas eu achei um jeito novo de camperiar. Como eu não tenho poncho, né? Mas eu tenho capa de chuva da casa do motoqueiro. As é a pura essência da tradição de a cavalo e com um traje daqueles capa de chuva de motoqueiro. Camperiando no chapéu aí grande. Que cachorro? Hã? Puro regionalismo. Eia, meu amigo Butito. 7:32, Jorge Guedes vem com mais música pra nós. De Boina e Alpargatas.

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7: Sete horas e 44 minutos. Agora 7:44. Temperatura. Vamos dar uma bispada aqui, ver se não mudou. Estávamos em 18. Continuamos em 18 graus e, para variar, com previsão de chuva. Que tempo, velho, louco, né? Que barulho. Bueno, vamos falando aqui para os nossos amadrinhadores, então. 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Recado dado, bugio deitado. Vamos com mais música. Vamos trazendo Cristiano Fantinel, de Campo e Pecuária. Música.

0: Nota de falecimento. Os familiares de Darcila Maria Birkan comunicam com pesar o seu falecimento ocorrido ontem, aos 84 anos, deixando enlutados seu esposo Arcolino Birkan, em memória, filhos Adriane e Jarbas, em memória, genro, neta, bisneta e demais familiares e amigos. O corpo está sendo velado na capela da Funerária Fonseca, na Avenida Presidente Vargas, 157, bairro Luebelen. Os atos de encomendação e sepultamento acontecerão hoje, terça-feira, 21 de julho, às 10h30, no Cemitério Católico de Saldanha Marinho. Comunicamos com profundo pesar o falecimento de Darcila Maria Birkan, ontem ocorrido.
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0: Bueno, 7 horas e 56 minutos, 7 horas e 56, agora eu peguei meu telefone de novo, ouvi mensagem do meu amigo Hélio Villani. O Hélio, meu amigo aí do tempo das casas velhas, né, tia? Tá morando em Boa Vista do Cadeado, então, mas que tal, rapaz? E é vice-patrão, né, tia? É segundo patrão do CTG Estância da Boa Vista. Grande abraço a todo o pessoal lá da Boa Vista do Cadeado, que estão sempre na escuta. Grande abraço. Boa Vista do Cadeado, terra de gente gaúcha, tchê. Barbaridade. Fui numa castração uma vez lá na Boa Vista do Cadeado. Como é que era o nome do seu... Até ele tinha uma pista de rodeio lá na Boa Vista do Cadeado. Um senhor gaúcho. Mas gaúcho, tchê. Ele e a família dele. Uma castração a pialo. Faz tempo já, faz tempo. Seu Veiga. Agora não me lembro se é Hélio ou se é Adolfo. Acho que é Adolfo Veiga, eu acho. Tinha uma pista de rodeio lá na Boa Vista do Cadeado. Um grande abraço a todo o pessoal lá da Boa Vista do Cadeado. Especial lá pro meu amigo Villani, que tá sempre na escuta. Bueno, agora são 7 horas e 57 minutos, chegamos ao fim de mais um Pampa e Querência, mas sempre com a mensagem para nós pensarmos, refletirmos no nosso dia. E a mensagem de hoje diz o seguinte: a vida testa a sua força. Não para te punir, mas para revelar o teu potencial. Pois te digo, meus amigos, você é forte. É mais forte do que imagina. Mesmo nos dias em que tudo desaba. Por quê? Porque você tem Deus no coração. E sempre quando você acha que não tem mais força, Ele, Deus, se manifesta na tua vida e você tem um novo fôlego. Pense nisso. Um grande abraço. Fiquem com Deus, que eu vou com Ele também. E volto, se Deus quiser, hoje às 16 horas com o Roda de Chimarrão. Tenham todos uma boa, feliz e abençoada terça-feira. Deixo vocês com Milo Saldanha. Valores.

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1: Incêndio atinge o colégio Farroupilha, em Porto Alegre. Agora 8 horas em ponto, 20 graus a temperatura na capital, céu nublado em Porto Alegre. Este é o Pampa Notícias e vamos atualizando as principais informações do momento. O incêndio atingiu o Colégio Farroupilha, na zona leste de Porto Alegre, na manhã desta terça-feira. O Corpo de Bombeiros foi acionado por volta das 5h20 da manhã e realiza trabalhos de rescaldo no local. O fogo atingiu o quarto andar de um prédio nos fundos da instituição, com entrada pela rua Matias José Bins, no bairro Três Figueiras. Conforme o Corpo de Bombeiros, o incêndio começou em uma sala de recreação, onde há tatames no chão e que ficou totalmente destruída. A sala ao lado sofreu danos parciais. O governo do presidente Lula começa a se reunir nesta terça-feira com representantes do setor produtivo para discutir o tarifaço de 25% dos Estados Unidos contra o Brasil. A ideia é apresentar aos empresários as ações iniciais a serem adotadas pelo governo, receber ponderações dos setores e ajustar a resposta às tarifas. A resposta acontece em meio à busca por novos mercados para os produtos alvos das tarifas e o anúncio de um pacote de socorro às empresas afetadas. A Polícia Federal vai analisar as respostas dadas pelos presidentes do Partido Liberal, Valdemar Costa Neto, e do PSD, Gilberto Kassab, sobre uma possível influência das cúpulas partidárias na distribuição de emendas parlamentares. O ministro Flávio Dino havia intimado os presidentes de todos os partidos com representação no Congresso a explicar se, na prática, exercem algum controle sobre a destinação de emendas. Ao todo, 21 partidos foram intimados. O embaixador da Irlanda no Brasil, Martin Gallagher, afirmou que a União Europeia não vai flexibilizar as exigências sanitárias para que a carne brasileira volte a ser exportada ao bloco. A Irlanda ocupa a presidência rotativa do Conselho da União Europeia, iniciada em 1º de julho e com duração de 6 meses. No início de junho, a União Europeia oficializou a retirada do Brasil da lista de países considerados aptos a cumprir as normas do bloco para o controle do uso de antimicrobianos na produção animal. Com isso, o país ficará impedido de exportar carnes e outros produtos de origem animal para o mercado europeu a partir do dia 3 de setembro. O presidente libanês fará sua primeira visita à Casa Branca nesta terça-feira para apresentar ao presidente dos Estados Unidos, Donald Trump, um plano sobre como desarmar o grupo militante Hezbollah, apoiado pelo Irã, e garantir a retirada de Israel do território do Líbano. O presidente do Líbano, que atuou como comandante do exército apoiado pelos Estados Unidos, antes de ser eleito no ano passado, é o primeiro chefe de Estado libanês em quase 20 anos a visitar a Casa Branca, onde se encontra cara a cara com Trump pela primeira vez. 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Pampa Notícias, próxima edição, 8 horas e 55 minutos. 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
4: 8:08.
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Muito bem, 8 horas e 12 minutos aqui na Blau Nunes. Muito bom dia, chegando com o olho vivo desta manhã. Hoje, dia 21 do mês de julho, 2026. Tudo bem contigo? Desejo que o teu dia hoje seja um dia abençoado, né? Hoje, 21 de julho, na nossa contagem regressiva, a gente, faltam 163 dias para acabar esse ano de 2026. Hoje é o 202º dia do ano, tá bom? É, como passa ligeiro, né, gente? Tá passando muito, mas muito ligeiro este ano de 2026, né? Trazendo para você que hoje nós comemoramos aqui no Brasil o dia do dançarino de salão, o dia também do garimpeiro, também comemora-se hoje aqui no país, né? E hoje é o dia do junk food, dia internacional do junk food. Olha, trazer para você também, né, algumas curiosidades para você saber que em 2015 falecia o arquiteto brasileiro Luiz Paulo Conde. E também o produtor, escritor, diretor de TV em 2008, Geraldo Cazé, né? Algumas das personalidades que já passaram e nos deixaram, né, ao longo do tempo. Hoje também, né, quero parabenizar aí a todos os aniversariantes do dia, a todos que estão trocando de idade nesta terça-feira, nosso 21 de julho. Nosso abraço a você que está de aniversário hoje, desejando que a data repita-se aí por muitos e muitos anos, com muita saúde, né? Muita prosperidade para você em sua vida, tá bem? Hoje está de aniversário o locutor e apresentador de televisão brasileiro, Carlos Eduardo dos Santos Galvão Bueno, conhecido como Galvão Bueno, está trocando de idade no dia de hoje. Ele nasceu no dia 21 de julho de 1950. A cantora brasileira Amélia Cláudia Garcia Colares, mais conhecido como Amelinha, também troca de idade hoje. Ela nasceu em 1950, né? Quem mais? Deixa-me ver aqui. O treinador de futebol argentino Marcelo Bielsa nasceu em 55. O cantor e compositor brasileiro da música gaúcha, Elton Benício Escobar Saldanha, também troca de idade hoje. Ele nasceu em 1955, aí, o nosso Elton Saldanha, né? Também, deixa-me ver, tem mais gente aqui, né, que está trocando de idade hoje. Deve ser uma festa, tinha que se juntar tudo para fazer uma festa conjunta, né? Emanuele Araújo, né, está trocando de idade também no dia de hoje. Ela nasceu em 1976, tá bom, gente? São alguns dos aniversariantes que eu estou registrando aqui, algumas das personalidades. A temperatura agora em Santa Bárbara do Sul, neste momento, na casa, deixa-me ver aqui, tá 18 graus já em Santa Bárbara, né? Nesta manhã, né, com toda essa chuva aí, rapaz, que barbaridade, deixa-me ver aqui, 18 graus mesmo, né? Passo Fundo, 18 graus também, neste momento, né? Em Porto Alegre está registrando 19 graus a temperatura, aqui na cidade 18 graus, né? A temperatura neste momento, quando são 8 horas e 15 minutos, tá bem, gente? Saldanha Marinho também está registrando 18 graus. A previsão é que fique nesses 18, 19 graus aí no dia de hoje, tá? Chove? Ah, vai chover, não tem a dúvida, né? Que vai

0: Olha, eu chamo atenção para você quando dá esses tempos assim, né? Esquenta, esfria, chove, faz sol, faz frio, sei lá, cai pedra, faz geada. Te contar uma coisa, né? Para tua saúde, né, gente? Cuide da tua saúde. Eu fiquei praticamente um mês gripado, sarei uma semana e desde domingo vou te contar uma coisa, veio tudo de novo, né? Eu não tomei a vacina, mas não porque não quis, né? Quando eu fui para tomar a vacina, eu tava tomando antibiótico, não podia. Agora de novo, né? Tô tomando antibiótico, não posso tomar vacina, né? Aí fico gripado. Mas se você não fez a vacina, corra lá, faça a vacina, porque as gripes que estão dando, eu vou te contar uma coisa, é castigando mesmo, né, gente? É bem como o pessoal da saúde aqui da cidade fala, quando a Márcia sempre fala conosco aqui, nos traz essas informações, dizendo, Paulo, a gripe é rigorosa mesmo, né? Então, desejo, se você ainda não fez a vacina, não perca tempo, tá? Vai lá e faz a vacina, evita essa coisa, né? Porque, ô, coisa irritante a tal de gripe. E derruba, viu, gente? Vou te contar uma coisa, não é frescura, não. Ela derruba mesmo. Nossa, dói até os cabelos. Pra quem tem, né? Quem não tem, sei lá, dói o bigode, sei lá. Mas dói. É impressionante, né? Quero mandar um abraço já de manhã aqui pra minha amiga Lúcia Verdinazzi. Bom dia, Lúcia, lá em Saldanha Marinho. Adelires Santa Rosa, bom dia, como é que vai? Bom trabalho, obrigado, dona Adelires, bom dia para a senhora. Meu amigo Gilceu Pereira da Silva, ótima terça-feira, querido, um abraço para você. O Disdeneu Gonçalves, já acordou, Disdeneu? Bom dia. Meu amigo Jair, ô, Jair, como é que você tá? Deixa eu trazer o que que tu tá trazendo aqui para mim, um desejo de um bom dia, Jair? Fala aí.
1: Queria desejar uma ótima terça-feira aí para vocês. Para vocês todos aí da Rádio Blau Nunes, hein? Que seja uma terça-feira muito abençoada para vocês aí. Que Deus prospere muito na vida de vocês aí. Um abração, meu amigo Paulo.
0: Um abraço, Jair. É recíproco o desejo, tá? Que Deus abençoe tua vida também. Gente, que maravilha quando a gente faz isso, né? Sabe que eu tenho uma vinheta aqui no programa? Todo mundo, quando me enxerga na rua, todo mundo não, a maioria das pessoas que acompanham o nosso programa me enxerga na rua de tarde, de noite, sei lá, em algum lugar, né? E me diz, bom dia, Paulo Moisés, né? Sabe por quê, gente, que o pessoal faz isso? Por causa disso aqui, ó.
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0: Tô te falando que é uma corrente, né? Enquanto eu falava, já entrou a mensagem aqui também da dona Maria Marli Lipper. Bom dia, como é que vai a senhora? Tudo bem? Quem mais botou pra mim aqui? O Jarbas Zubinhas. Bom dia, Jarbas. Como é que tá? Tá assistindo? Tá em Porto Alegre. Ah, eu sei. É, transmita meus pêsames aí, viu, Binhas, pelo passamento da sua tia, né? A dona Maria Helena Cipriani, que nos deixou ontem, tá bem? A Marlene dos Santos Oliveira, bom dia. A Estela Borba, como é que vai? Tudo bem? Bom dia! Que maravilha, né, gente? Pessoal se manifestando cedo já. Se bem que hoje tá bom pra ficar dormindo, né? Dia como esse, vou te contar uma coisa, hein? Fala sério, vai dizer que dá vontade de levantar? Não dá, claro que não dá. Falar em levantar, gente, daqui a pouco vamos saber aqui da Defesa Civil aqui do nosso município, né? Se está tudo certo com a nossa cidade, se está tudo bem com essas chuvas aí, deu vento, deu um pouquinho de granizo também, né? Vamos trazer essa informação aí para ver o que que... Daqui a pouquinho, né? Daqui a pouquinho a gente traz aqui. Quero registrar aqui, né, os pêsames a todos os familiares da dona Darcila Maria Birkan, né? Ela que faleceu ontem. Tá? Deixando enlutado o seu esposo, já em memória, o Arcolino Birkan, que era o Birkan do táxi, né? Grande amigo que nós tínhamos aqui, que já nos deixou também, né? Os filhos Adriane, o Jarbas em memória, genro, neta, bisneto e demais familiares e amigos. Os atos de sepultura.

0: sepultamento acontecem hoje, dia 21, às 10h30, no cemitério católico da cidade de Saldanha, Marinho. Tá bom, gente? O corpo está sendo velado ali na capela da funerária Fonseca. Externamos aí a todos os familiares as mais sentidas condolências pelo passamento da dona Darcila Maria Birkan, ontem ocorrido. Vamos em frente com o programa desta manhã. Bom dia para você, a Prefeitura de Saldanha Marinho. Com as férias do prefeito Vomar, né, que está em atividade lá, o vice-prefeito Selmo Damiano, que está como prefeito em exercício agora em Saldanha Marinho, né? E ele ontem reuniu aí o secretariado, reuniu os seus assistentes mais diretos, coordenadores de área, com o objetivo de alinhar metas e debater o planejamento estratégico da administração, garantindo desta forma que o cronograma de ações e serviços públicos siga a todo vapor pelos próximos 15 dias, período em que Selmo Damiani estará à frente do executivo Saldanha Marinhense. Um abraço aos amigos aí de Saldanha, que também está fazendo uma chamada aí para consulta popular, né, gente? Daqui a pouco, durante o programa de hoje, vou falar sobre isso também aqui. Claro que eu tenho que falar e externar a todos os familiares, né, que pelo passamento da dona Maria Helena Cipriani, ocorrido ontem, né, ela foi velada no Ângelus Memorial e Crematório na Sala 6 em Porto Alegre e também foi sepultada ontem, né. Ela foi cremada, eu acho, né? Ela foi sepultada ontem. Tá bem, gente? Às 19 horas. Eu quero registrar aqui a dona Maria Helena, né? Viúva do professor Jandir Cipriani, que também nos deixou lamentavelmente este ano, né? E pelo trabalho, pelo legado, pela pessoa maravilhosa que a dona Maria Helena era. Não é porque morreu, não. É porque ela era uma pessoa maravilhosa mesmo ao longo da sua vida, né? Irmã da dona Sandra Farias, que é a esposa do Jader, né? Era irmã do já saudoso Odilon Miranda Lírio, o Odilonzinho que chamavam. Era irmã do saudoso Sadi Pinto Lírio também, já em memória, Sadi que nos deixou em 1994, né? Enfim, a dona Maria Helena é mãe do Maninho Cipriani, né? O Mário Luiz, que foi vereador aqui em Santa Bárbara, advogado. Bom, a dona Maria Helena era uma pessoa maravilhosa, de uma bela convivência, uma pessoa muito acessível, né? Estava enferma e, lamentavelmente, veio a óbito ontem. Externamos os nossos pêsames a todos os familiares e amigos pelo passamento aí da dona Maria Helena Cipriani. Lamentamos profundamente, até ontem enviei em nome da emissora aqui, né? Porque o professor Jandira, a dona Maria Helena, principalmente ela, nos últimos anos, era muito, muito, muito assídua ouvinte aqui da 97. Nossa, eu me lembro que quando a rádio era AM ainda, 1210, eu fazia um programa aqui aos sábados de manhã, a dona Maria Helena estava toda manhã falando comigo, gostava do programa, tocava umas músicas sertanejas bonitas, né? E ela gostava. Lamentamos. A Polícia Civil recuperou equipamentos agrícolas de alto valor adquiridos por meio de fraude aqui no estado. Através da 2ª Delegacia de Polícia de Passo Fundo e com o apoio da Delegacia de Polícia de Palmeiras das Missões, foi cumprido o mandado de busca e apreensão durante a investigação que apura a prática de estelionato e fraude na aquisição de equipamentos agrícolas de alta precisão. Durante as diligências, os policiais localizaram e recuperaram equipamentos utilizados em operações de agricultura de precisão, avaliados em elevado valor, que haviam sido adquiridos de forma fraudulenta. Conforme as investigações conduzidas pela 2ª Delegacia de Polícia de Passo Fundo, os suspeitos utilizavam indevidamente o nome de um agricultor residente no município para viabilizar a compra de equipamentos junto à empresa fornecedora. A fraude causou prejuízos significativos e expôs a vítima a diversos transtornos. Os equipamentos recuperados foram apreendidos e encaminhados para os procedimentos legais. A polícia informou que as investigações seguem em andamento com o objetivo de identificar todos os envolvidos no esquema, esclarecer a dinâmica da fraude e responsabilizar criminalmente os autores pelos crimes praticados. 8 horas, 25 minutos desta manhã, aqui na Blau Nunes, programa Olho Vivo. Olha, ontem o Tribunal Superior Eleitoral, gente, divulgou que o Brasil tem 158 milhões de eleitores aptos a votar nas eleições agora de outubro. 158.745.463 eleitores estão aptos a exercer o direito de votar nas eleições agora, no mês de outubro. A Justiça Eleitoral registrou um crescimento de 2.298.452 eleitores em relação ao pleito de 2022. 2 milhões aumentou em 4 anos, tá, gente? Ou seja, 1,46%. O primeiro turno vai ser realizado, você sabe disso, né? No próximo dia 4 de outubro, quando serão eleitos deputados federais, estaduais, distritais, governadores, senadores e o presidente da República. O segundo turno, aonde houver, está marcado para o dia 25 e pode ocorrer na disputa para os cargos de governador e presidente. Os eleitores voltarão às urnas se nenhum candidato obtiver mais de 50% dos votos válidos, excluindo brancos e nulos, ainda no primeiro turno. Mais eleitores no Norte. De acordo com o Tribunal Superior Eleitoral, a região norte do país ganhou o maior número de eleitores em relação ao último pleito presidencial. Houve um aumento de 548.944 eleitores, número que representou uma alta de 4,37% do eleitorado regional. Em 2022, 12.560.410 pessoas estavam aptas a votar. Neste ano, chegou a soma de 13.109.354 eleitores no norte do país. No exterior, o eleitorado também apresentou um aumento de 31,82%. O número de brasileiros que vive fora do Brasil passou de 697.078 para 918.876 pessoas. Quem está no exterior só pode votar para presidente da República. Olha, são quase 1 milhão de pessoas, né, que vivem fora do nosso Brasil. 918.876 pessoas moram fora do país. Veja você que quase 300 mil pessoas saíram do Brasil para morar fora em 4 anos, nos últimos 4 anos. De acordo com o Tribunal Superior Eleitoral, o número de mulheres aptas a votar permaneceu no mesmo patamar em relação ao pleito de 2022, quando foram registradas 82.373.164 mulheres, representando aí 52,65% no cadastro eleitoral. Neste ano, as mulheres somam 83.877.126 eleitoras, ou seja, 52,84% do eleitorado. Após as eleições de 2022, a Justiça Eleitoral passou a exigir o preenchimento de dados sobre raça, cor e cadastro eleitoral. Com isso, todas as categorias apresentaram alta. O eleitorado pardo passou de 8.503.206 pessoas em 2024, gente, para 16.945.954 pessoas agora em 2026. E daqueles eleitores que se dizem pretos, né, que era 1.808.529, passou para 3.586.952. Indígenas passaram de 155.661 para 287.157, ou seja, 132 mil indígenas aumentaram aí nos últimos anos, representando uma alta de 84,47%. Pessoas autodeclaradas brancas, né, saltaram de 5.292.130 para 11.691.204 pessoas. Conforme dados do Tribunal Superior Eleitoral, a principal faixa etária do eleitorado está no grupo de 40 a 44 anos, composto por 15 milhões 994.390 brasileiros, 10,8% do total. Em seguida, aparecem as faixas etárias de 45 a 49 anos. Soma-se aí 15.271.754 pessoas e também de 35 a 39 anos, 15.262.815. De 30 a 34 anos, eleitores de 15.178.000 pessoas, né? E de 25 a 29 anos, na idade essa, 14.990.259 pessoas. Olha, os idosos também foram o registro de crescimento. 4.566.099 eleitores na faixa com mais de 60 anos. O crescimento demonstrou que a participação dos eleitores idosos nas eleições subiu 21,2% para 23,60% do total. Na juventude, os dados do Tribunal Superior Eleitoral apontaram a queda de eleitores na faixa entre 21 a 34 anos. O número passou de 43.819.788 para 41.037.601 eleitores. A participação no total caiu 28% de 28% para 25%. Claro, mudando de idade, subiu a faixa de idade aí, né? Compreensível essa redução. Na faixa dos 18 anos, segundo o TSE, houve uma queda de 606.468 eleitores, tá, gente? Nas eleições de 2022, 4.177.000 estavam aptos a votar. Em outubro, agora, serão 3.571.159 pessoas que estão nessa faixa etária aptas a votar. Esses são os dados do Tribunal Superior Eleitoral divulgados ontem, né, sobre o eleitorado brasileiro apto a votar nas eleições agora do próximo mês de outubro. Deixa eu mandar um abraço para a Eva Silva. Bom dia, Eva. Como é que vai? Tudo bem? Obrigado pela carona, obrigado pela sintonia. Minha amiga Ana Gardim. Tudo bem, Ana? Como é que vai, amiga? Tudo certo? Maravilha. 8h33, gente. 8h33 aqui na Blau Lourdes, Olho Vivo desta manhã. 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Já voltamos depois do espaço comercial.
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0: Voltamos com o nosso programa. 8:39 aqui na Blau Nunes. Seu José de Quadros, tá bem, hein? Como é que tá o amigo? Tudo certo, hein? Bom dia. Desejo de um ótimo dia pro amigo aí, tá certo? José Valdir Pinheiro, bom dia. Como é que tá, meu irmão? Tudo certo? A Vera Cavalheiro, bom dia, Vera. A Carla de Lima, bom dia. Dona Eva Silva, a Eva Silva, porque tem duas Eva aqui. Tem a Eva Silva e tem a Dona Eva. É uma mais nova que a outra, então eu não posso confundir aqui as Evas, né? Eu sou, como é que é, o Adão, né? Eu, no meio de duas Evas aqui. Que bandido, Moisés, né? Mandar um abraço também aqui pro pessoal que tá ligado com a gente. Muito obrigado, gente. Tá, muito obrigado mesmo pelo carinho, pela sintonia. Patrão Pindo, velha carreta, tá se aproximando o dia. Vai lá, moda antiga. Como é que tá, amigo? Bom dia, patrão.
1: Bom dia, vou seguir a tua vinheta aí. Bom dia, Paulo. Bom dia, Paulo Moisés. Ah, e bom dia a toda a comunidade Santa Barbarense aí. É. Um dia chuvoso.
0: Pois é, né?
1: Mas que seja um dia de coisas boas, né?
0: Tomara, esperamos que sim.
1: Espera que seja um dia que não aconteça nada de anormal.
0: E aí, Pim? Passando os dias, hoje já é dia 21, né, Ti? Estamos chegando, né?
1: Estamos chegando, Paulo. A gente já tá nos preparativos, né? Já começou. Já faz dias, né, que a gente começa, porque o evento é dia 1º, mas os preparativos começam sempre bem antes, né?
0: Uhum.
1: E é como é assim, um baile diferente, né? A gente sempre procura melhorar cada vez mais. E hoje a gente tá organizando para ser melhor do que os antigos, né? Que os que passaram.
0: Tá tentando fazer melhor que você...
1: Melhor. Estamos tentando fazer melhor.
0: É um desafio, Pim, fazer um pouco melhor esse ano?
1: Ah, é um desafio. É um desafio, Paulo. Mesmo que a gente venha aí... É um ano que vem atípico ao povo. A crise tá pegando o parelho, né? Então é um desafio bem grande, mas a gente visita muitas entidades, a gente visita Panambi, Birubá, Selba, Colorado, Saldanha Marinho.
0: Uhum.
1: Então a gente já tem um monte de confirmações, grupos, CTGs que vêm de fora nos visitar, porque a gente visita também. Então isso é um diferencial, né, Paulo? E a gente aguarda aqui o povo de Santa Bárbara aí, que já conhece, sabe que é bom.
0: E quem
1: não conhece, Paulo, que vai conhecer, né?
0: Exatamente.
1: Um baile diferente, né?
0: E torcer para que não ocorra aquilo que aconteceu no fandango do João Luiz Correia, né? Que o pessoal confirmou e depois chegou naquela sexta-feira.
1: É verdade.
0: Sumiram, né? Evaporou,
1: sumiram,
0: né?
1: Sumiram. Mas a gente fez igual. Foi um evento.
0: Não foi um baile
1: muito
0: do evento,
1: bom,
0: né?
1: Muito. Exato, bom. A, né, gente fez um evento muito bom, mas esse é como um baile diferente, e o povo já, quem conhece já está ligando, já está reservando, porque na verdade a gente limita um pouco, porque não pode.
0: Quantas
1: ser...
0: Quantas pessoas vocês vão limitar?
1: Nós temos 300 cartões à venda,
0: 300
1: Paulo.
0: Cartões.
1: É, então, então a gente não procura chegar nos 300 aí e dar uma segurada aí, porque, uhum, mesmo porque não, a gente quer servir muito bem. Seja quem vai? Bem.
0: É. Não dá aquele acúmulo, não dá aquela aglomeração de pessoas. Não.
1: É verdade.
0: Dificulta,
1: é verdade,
0: tudo na hora de se servir, dificulta até na hora de bailar, né?
1: Dificulta no total.
0: Dificulta tudo, né?
1: Isso aí.
0: Qual é o valor da reserva da mesa, patrão?
1: Não, a gente não reserva mesas, né? Reserva só para os CTGs de fora que... Tá. Ah, nós vamos em 15, nós vamos em 20 e tal, então a gente reserva mesas. A gente procura que o povo... Quem tem um grupo grande, que nos ligue, que entre em contato, preciso reservar, nós estamos em 20, nós estamos em 15 ou em 10, então a gente vai ajeitando e vai reservando.
0: Uhum.
1: Mas se não, chega lá e senta, todo mundo é amigo, o tradicionalismo faz amigos.
0: Exatamente.
1: Entende,
0: né,
1: Paulo?
0: Pode,
1: então,
0: junto.
1: O grupo, o tradicionalismo junta pessoas e não interessa de onde você é. E qual CTG você pertence?
0: É.
1: Você é tradicionalista, e tradicionalistas somos todos irmãos.
0: Como diz o Lenço, é o que te identifica, né? É a tua raiz que te identifica. Se é gaúcho, se você gosta da tradição, você gosta de CTG, então não. Tá
1: tudo, é verdade,
0: certo,
1: é,
0: né?
1: Verdade.
0: Não tem porquê.
1: A gente sabe disso e o povo sempre vem nesse evento. A gente, o ano passado, já apertou um pouco, porque se foi os cartões e chegou mais umas pessoas e a gente abriu para mais uns. Mas a gente pede que todo mundo reserve antecipadamente, porque é, a gente organiza muito bem para não dar acúmulo, não dar aquela anarquia na hora de servir, na hora de fazer, e também para a gente se organizar antes a quantidade, entende?
0: Você já tem um prognóstico?
1: A gente tem a nossa quantidade certa para 300, que a gente sempre faz para um pouco mais, né?
0: Tá.
1: Então,
0: E até então o momento...
1: a gente colocou 300 cartões à venda.
0: Tem um prognóstico de quantos já foram comercializados até o momento?
1: A gente está quase nos 200, Paulo.
0: Opa, ah não, mas tá bom. Tá,
1: então,
0: tá
1: então assim, bem, ó, né? sobra 100, cento e pouquinhos aí ainda para ser comercializado. Então sim, a gente está pedindo que nos ligue, que reserve seu cartão, pega na portaria na hora, não precisa...
0: Não precisa reservar, vai lá.
1: Não precisa pegar, ó, eu preciso me dar o cartão. Não, reserva que vai estar lá na portaria com o Ayrton e com a Sandra, acho que vai fazer parte lá junto, com o patrão, com a patroa, vão estar todos ali recepcionando o povo. Então, cartões vai ter até os 300 cartões, está tudo tranquilo.
0: Está tudo tranquilo, né? Me diz uma coisa, patrão, o pessoal sempre pergunta no CTG, né? Eu sempre pergunto também, porque às vezes as pessoas não prestam atenção. Com relação à vestimenta, tem que ser pilchado o baile, patrão?
1: Esse é um baile diferente, a gente pede que todo mundo vá pilchado.
0: Vá pilchado.
1: Nessa pilcha, Paulo, só queria colocar um adendo aí, que assim, ó, não precisa ir de chapéu, porque mesmo porque não tem sol... E na dança não pode usar chapéu. A gente usa as regras do MTG. E o MTG diz para nós que não pode. Não pode chapéu, não pode boina, não pode faca. Não é um evento campeiro.
0: Não pode faca.
1: Então não
0: revolver,
1: pode.
0: Revolver, então nem
1: não falar. Não revolve nem falar, né?
0: Guarda, garrucha,
1: então,
0: nada.
1: Então a gente pede que vá pilchado. Sempre a gente pilcha, mas não precisa ir de faca nem de chapéu. E coisa que é uma coisa que a gente sempre... Às vezes a gente vê lá o cara com a faca, a gente vai lá e pede, ó... Faz favor, você me deixa a faca, eu vou guardar ali. Na saída, você leva.
0: É que tem pessoas, tem gaúchos que tem aquele costume diário.
1: Tem o costume.
0: Né? O costume diário. Pessoal que lida na lavoura, que lida na pecuária.
1: Sim, Paulo.
0: Tá sempre com...
1: É isso, então a gente quer sempre colocar aqui para eles. Quem sempre usa, deixa um pouco. Nesse evento, não use.
0: Tem gente que vai dizer assim, ó, quando eu tô sem a minha faca, parece que eu tô pelado.
1: É, né? Verdade,
0: tem
1: é verdade.
0: Tem gente que diz não. Isso, né?
1: É verdade.
0: Mas é que lá não é o lugar, né?
1: Não, lá é um lugar de gente da paz.
0: Da paz.
1: Gente da paz. Então gente a gente vai estar lá e recepcionando todo mundo, que vão pilchados. Já teve casos de chegar gente faltando um lenço. E a gente sempre tem uma meia dúzia lá, a gente empresta. Ó, vem cá que eu vou te emprestar um lenço, depois me devolve na saída. Aí.
0: Depois devolve na saída.
1: Então né? A gente também...
0: E as mulheres vestido de prenda?
1: Tá mulher pensando. Vestido de prenda, saia, saia e blusa, né? Que seja pilcha.
0: A pilcha tem que estar pilchada.
1: Ah, tem que estar pilchada.
0: E a animação, Pinho?
1: Animação, nosso grupo fantástico de Soledade, nosso Luiz Trautmann. E grupo, né?
0: É bom, né?
1: É bom. Músicas Bairro, antigas, né? Músicas mais do passado.
0: Vai tocar aquela valsa, aquele shotzinho.
1: Que já é a moda antiga, então tem que ser aquela músicas varinha, mais antigas.
0: Mais
1: né?
0: Antiga, né? Mas é bom, né? Tem que ser. É a caráter, né? Como
1: é a caráter, né? Pra gente relembrar. Antigamente exato, o baile começava mais cedo do que nós estamos fazendo, mas eu acredito que tem muita gente que frequenta a missa. Logo após vai embora, se organiza e tal. Então eu acho, antigamente começava às 6 horas da tarde, 7 horas. E a gente vai começar às 21 horas, 9 horas da noite.
0: O jantar vai ser servido que horas?
1: Na hora que começa o baile, começa a comilança.
0: Dá
1: né,
0: fome Paulo? já dá fome.
1: Começou o baile, logo é servido o primeiro cardápio.
0: Que
1: e
0: é o
1: ali
0: primeiro?
1: já vem colocando mais um outro cardápio, mais um outro. Vem os doces de antigamente, vem o café colonial. Depois vem a polenta brustolada, depois vem o omelete.
0: Doces de antigamente, queijo, patrão isso. Do céu. Vai ter arroz doce aí?
1: Vai ter arroz sagu, doce, vai ter coisa... sagu, vai ter...
0: Mas um pudim.
1: Um pudinzinho, vai
0: nossa
1: ter...
0: Nossa
1: vai ter um monte de guloseimas, né?
0: Nossa, deixa eu te fazer uma pergunta. Na chamada diz que levar uma caneca...
1: Viu, Paulo? A gente
0: pra quê,
1: tá...
0: Todo mundo quer saber tá. Por que a caneca?
1: Vamos clarear um pouco. Assim, a gente está aqui, ó, o meio ambiente está pedindo socorro. E a gente está se abraçando aí e tentando mudar. Você vai num jantar dançante ou qualquer evento que seja, você leva teu talher. Você leva seu prato, seu garfo, sua faca.
0: Certo.
1: Perfeito. Então a gente pede que leve de novo. Por quê? Porque o isopor, a gente serve os pratinhos, é isopor, é uma outra tigelinha. Isso vai para o meio ambiente e a gente está trabalhando em prol da natureza um pouquinho, né, Paulo?
0: Claro.
1: Vamos tentar mudar um pouco. Vai ter lá alguma coisa para a gente emprestar, vai ter alguma coisa, mas a gente pede que todo mundo leve, porque aí o cara levou embora, leva embora, não fica nada para a natureza. Então a natureza fica limpa aí, tudo organizado, tudo o tranquilo. Meio ambiente agradece essa nossa iniciativa.
0: Essa é a casa.
1: Se vai dar certo, acredito que vai.
0: Tomara.
1: Acredito que vai, porque a população também quer um meio ambiente melhor, né? Um ar mais puro, uma coisa melhor. Então, a gente está trabalhando em prol desse evento, mudando um pouco para todo mundo levar seus talheres. E sua xícara para o Café Colonial. A gente terá uns potinhos lá para o doce, mas se alguém quer levar o potinho para o seu doce, já leva. Quer levar uma tigelinha um pouco maior, né, Paulo?
0: Claro.
1: Para servir uma vez, ou duas, ou três, sei lá.
0: Tem gente que vai levar aqueles potinhos da Tupperware, aqueles mais ou menos assim,
1: isso,
0: né?
1: Isso, vai.
0: Mas tem que provar de tudo que é doce, homem.
1: Mas não consegue provar tudo.
0: Não consegue?
1: Não.
0: Meu Deus do céu.
1: Não consegue provar tudo as alimentações que vai ter na noite.
0: O cardápio é variado, Pim?
1: O cardápio é variado. E começa com o carreteiro aí e vai embora aí.
0: Pessoal, tu tá dizendo que tem que levar sua xícara, né? Pra tomar o que quiser. Mas no baile da moda antiga tinha muita pinga, né?
1: Ah, mas pinga tem, Paulo.
0: Ah, vai ter um.
1: Ah, as pingas.
0: É pra levar o martelinho de casa também?
1: Não, esse tem.
0: É.
1: Viu? A pinga terá nos cantos do salão, terá a pipa lá com a pinga lá num lado, no outro lado também.
0: Uhum.
1: E tal. E quem quer beber uma pinguinha, chega ali e bebe.
0: Chega ali
1: bem à vontade.
0: Barbaridade.
1: Tá tudo incluso no cartão, paga o seu cartão e tá tudo liberado. A única coisa é a cerveja, o refri, a água lá que aí será comercializado. Mas do restante, pagou, tudo tá livre ali dentro do evento.
0: Já imaginou? Acho que eu vou botar
1: terá brincadeiras também, né, Paulo? Claro, terá danças.
0: As invernadas vão se apresentar?
1: Não, é invernadas, mas a gente convida a todos, a população que estiver lá, a todos. Vai ter uma dança tradicional, vamos ali. Ah, eu não sei, vai ali no meio, vai no embalo, ali. Dança claro. Da maneira que você souber, se divirta. É um baile para diferenciar, né? É um baile diferente.
0: É.
1: Então vai lá e se divirta.
0: Onde a família, né, fica à vontade.
1: A família se une ali, né?
0: Se une, fica todo mundo à vontade, né?
1: E a família tradicionalista é grande, Paulo.
0: Me diz uma coisa, pinga, cerveja, de tudo, né?
1: Tudo, tudo. E terá no final, Paulo?
0: Não vai ter um brodo?
1: Tem um brodo, Paulo. Pois
0: eu tava me lembrando do brodo,
1: tem
0: rapaz.
1: Tem um brodo no final, se você quiser beber bastante durante o baile, quando chegar no final, tu vai pro brodo.
0: Ah.
1: Aí tu já dá uma equilibrada aí pra ir embora bem tranquilo,
0: mas
1: né,
0: Paulo?
1: Mas
0: bota equilibrado, o brodo que tira todo o álcool do corpo.
1: Tira o álcool, dá uma animada pra gente chegar até em casa.
0: Tu lembra que uma vez no clube fizeram isso num carnaval?
1: Claro.
0: Final do ex-prefeito José Antônio do Moncel, né? Botou o alemão, nosso amigo alemão.
1: Nosso amigo alemão
0: fazendo. Na frente do clube, fazendo bruto. Bem na frente, na calçada, né, cara?
1: Isso é pro povo ir embora tranquilo, né, Paulo?
0: Exatamente. Era só gente em pleno carnaval, 40 graus, tomando de tudo dentro do clube, descia lá embaixo, tomava uma canequinha de bruto, voltava novo, né?
1: Voltava melhoradito, né?
0: Melhoradito, mas suando até pelos olhos, né, cara? Mas que legal que vai ter Bruno lá, cara.
1: Temos aí a nossa patronagem incansável, né? Já está ali dando o nosso craque do Brodo, Paulo. Paulo Marcelo,
0: Paulo Palmac,
1: nosso craque do Brodo.
0: É o piloto lá?
1: É o piloto da panela do Brodo.
0: Mas que tal o Paulinho, hein?
1: Assumiu a panela do Brodo. Tá com ele.
0: Daí ninguém aguenta agora.
1: Então cada um puxa numa ponta, né, Paulo? E o
0: que
1: grupo
0: coisa boa.
1: É bom.
0: A equipe,
1: grupo
0: toda,
1: é bem,
0: né?
1: Unido,
0: a equipe toda é unida, né?
1: E todo mundo puxa para um lado só. Então acredito que será um evento muito bom. A gente pede que quem nunca foi compra sua pilcha aí, temos a, aqui a veterinária do Ximbica aí, nosso amigo Ximbica.
0: Grande Ximbica.
1: Temos o Henrique, temos o Ico. Então, compre sua bombacha, compre seu lenço, um aguaiaca, uma bota. Se tu comprar hoje, tu vai ter para um mundo de tempo.
0: Porque... Mas se comprar uma bota, você usa, né? Vai ter.
1: Vai usar por muito tempo, né, Paulo?
0: Verdade.
1: Então, compre sua pilcha e é mais um tradicionalista que vai pro CTG.
0: Uhum.
1: E vai conhecer um baile fantástico. Não, é, meia luz, né, Paulo?
0: A meia luz,
1: não é iluminado, é a meia luz. Não é candeeiro, mas já tem as lâmpadas próprias para ficar a meia luz lá.
0: Isso significa que o baile, sendo a moda antiga, como era antigamente, claro que tinha os mais acelerado, né?
1: Ah, sempre tem, né, Paulo?
0: Vai ter que dar, não é bem assim para beijar a prenda, né? Tem que dar
1: tem que ficar meio longe da prenda,
0: tem
1: Paulo.
0: Tem que dar uma cantada, muito. Aquela coisa toda, né? É a moda antiga, né? Hoje em dia, nossa, mas antigamente era assim, né?
1: Antigamente era.
0: É, o cara...
1: E o cara ia pra namorada e o pai da namorada em cima ali, né?
0: E o peão comia tudo que era coisa, bebia tudo que ficava só olhando, né?
1: Só no bico, né?
0: Só no bico. Que legal, Pinho. Olha, é muito legal essa ação do CTG, reviver esses momentos, né? É proporcionar à comunidade reviver esses momentos.
1: Isso,
0: tempos, né?
1: A gente está proporcionando um baile diferente para conhecer como era antigamente, né, Paulo?
0: Uhum.
1: E assim, estamos aí, estamos na luta.
0: Dia primeiro.
1: Eu só também gostaria, Paulo, aproveitar aí, ó, o nosso grupo. Quanto compre seus cartões, nos ajudem. A gente está com a nossa invernada adulta preparando-nos finalmente. No dia 23 de agosto, a gente estará em Rosário do Sul, na Interregional.
0: Interregional.
1: Classificação para o Enart.
0: Vamos buscar uma
1: nova classificação. Vamos buscar a nossa classificação que nos fugiu ano passado.
0: Uhum.
1: Entende? Então a gente está na luta, está aí, o grupo está firme.
0: Foi renovado o grupo um pouco, né?
1: Foi um pouco renovado. Mas a gente está firme igual, né, Paulo? Uhum. Vem. De vez em quando tu começa a tranco e barranco, daqui a pouco embala.
0: Daqui a pouco embala.
1: Embala.
0: Né?
1: Então, quem quiser fazer parte, tem um convite aí, ó, fazer parte da invernada adulta, juvenil, mirim, pré-mirim, a gente está chamando.
0: Uhum.
1: Vá para lá, vá, conheça, vê se gosta. Daqui a pouco a gente pega amor por aquilo e não quer mais sair. Eu comecei de criança e estou lá até hoje. Então, comecei com 12 anos e hoje estou com 60 e ainda estou lá. Então, acredito que quem vai desde novo, pega amor por aquilo e não para.
0: Tu nasceu em 1966, né?
1: E 5.
0: Então, tu vai para 61 agora.
1: Vou para 61 anos.
0: Tu é um ano mais velho que eu, porque eu fiz 60 e tu vai fazer 61.
1: É,
0: ainda tem o Fofo, hein?
1: O Fofo tem 63.
0: O Fofo já é vovô, já é. Fofo nem é da terceira idade, é da quarta idade. Né? E o Burrinho?
1: O Burrinho tem 2 anos a menos que eu, né?
0: 58.
1: Olha, a gente tá aí, ó, já a idade vem pegando.
0: Mas que bom, a família toda, né? Sempre dedicada, né,
1: Pinho? Sempre unida aí, lidando.
0: Uhum.
1: Lidando sempre.
0: Não tá
1: a gente
0: cansado,
1: tá
0: não
1: aí,
0: tá
1: ó,
0: cansado.
1: Paulo, tem muita gente, Paulo. A gente convida bastante e tem muitas crianças, muitos jovens que dizem. Pá, mas o CTG é muito caro, o CTG, a pilcha é muito cara. É isso.
0: A manutenção da criança lá
1: é muito caro.
0: É.
1: Gente, o CTG Velha Carreta, se você andar no estado, é um CTG diferente dos outros. Por quê? Se você vai dançar em Panambi, se você vai dançar em Birubá, Carazinho, Saldanha, não sei como é que é. Saldanha, eu não tenho essa informação. Mas outros CTGs, você entra para dançar, você paga para dançar.
0: Uhum.
1: Aqui não paga nada. Entende? Então a gente pede, olha, vá lá, não tem custo. A gente tem um projeto que está em andamento e a gente está torcendo que venha esse projeto, que venha essa verba. Até não veio agora, porque é ano eleitoral.
0: Uhum.
1: Mas a gente tem uma colaboração e uma ajuda do partido do PP, juntamente, que vem de Pedrinho Westphalen.
0: O deputado Pedro Westphalen.
1: Uhum. Para a entidade. Para quê? Para alguma reforma, para ajuda de custas, para pilchas, para quem não tem condições. Entende, Paulo? Então, daqui a pouco vem essa verba, a gente vai poder ajudar tantos jovens e crianças que não têm condições.
0: Uhum.
1: Entende? Tudo isso é prestado contas. Tudo isso é com nota.
0: E é uma forma de incentivar.
1: É uma forma de incentivar.
0: Buscar essa criança que tem vontade, como você está relatando, tem vontade. E muitas vezes a família não tem condições também, né?
1: Porque, isso, a família não tem condições e a criança muito menos, né?
0: Muito menos, né?
1: Então a gente está nesse projeto em andamento. O futuro dirá se nós ganhamos. Agora esse ano praticamente vai até o final, né? Porque não tem, é ano eleitoral.
0: Uhum.
1: Mas esperamos que o ano que vem a gente consiga e no ano que vem a gente dê um pontapé valendo.
0: Com relação a este projeto, o patrão já apresentou na Câmara, já foi essa, porque agora tem essa tal de emendas impositivas na Câmara.
1: Não, esse a gente ganha, essas impositivas também, a gente agradece também. Aí a todos os vereadores, né, Paulo?
0: Coisa bonita isso.
1: Inclusive
0: aí,
1: inclusive,
0: né?
1: Ao prefeito Leandro, que homologou lá para o CTG ganhar essas impositivas, mas essas vêm. Como a gente sempre diz, vem engessado.
0: Uhum.
1: É, como diz o próprio prefeito e a própria administração. Ele vem para quê? Para professor, para cultura somente. Para professor
0: cultura,
1: de dança,
0: para
1: alguma coisa. É nessa direção que vem essa verba.
0: E tem que prestar conta.
1: Prestado contas com tudo, com notas de professores de dança, uhum. de coreografia, de isso, de aquilo. Nada eu posso gastar em outra coisa. Então, é isso que eu quero dizer. Eu quero que venha uma verba específica para ajudar essas crianças, para ajudar em pilchas nessa direção e não diretamente cultura.
0: Não, exato.
1: Porque
0: entendi.
1: Cultura vem a impositiva. A impositiva, graças a Deus, nos ajuda muito e nós temos os professores. Os professores que a gente paga com essas impositivas. E presta conta todos os anos muito bem certinho.
0: Inicialmente, então, Pinho, você já fez algum cálculo de quantas crianças você calcula, assim, imagina que possam ingressar nesse sistema que você está pensando? Hein?
1: Eu acredito que, Paulo, se a gente fizer, que a gente ajudar em pilchas e coisa, acredito que volte 30, 40 crianças.
0: 30, 40 crianças.
1: Qual que custo? Voltem, não só crianças, mas jovens também, né?
0: Qual o custo que daria isso hoje, Pinho?
1: Paulo, você faz a conta em torno de 2.000, de 1.800 a 2.000 a pilcha.
0: Por aluno. Por
1: criança.
0: Por criança.
1: Não, a criança é um pouco menos, né?
0: Um
1: a
0: pouco
1: gente
0: menos,
1: faz
0: né?
1: O cálculo por causa do adulto.
0: Exato.
1: O adulto, esse ano, fez pilcha.
0: Uhum.
1: Até nem terminou, começou o ano passado e uhum. está terminando esse ano. O custo é 2.200.
0: 2.200.
1: Entende? Só que a criança, ou tem coisas que o adulto usa que a criança não precisa usar.
0: Uhum.
1: Então é um pouco menos de custo, mas você vai ter.
0: CTG já pensou em fazer uma campanha perante o empresariado com relação a isso?
1: Não, não pensamos,
0: de
1: Paulo.
0: De apoio a esse fato, que isso aí é uma coisa beneficente, né?
1: É beneficente, mas a gente sempre pensa.
0: Valorizando a cultura, e as empresas têm, pode fazer isso, né?
1: É, tem empresas que conseguem,
0: conseguem
1: ajudar.
0: Podem ajudar.
1: Mas a gente sempre pensa assim, Paulo, e a gente olha muito
0: como
1: está a situação.
0: Tá complicado.
1: A situação está muito complicada.
0: Hoje
1: então
0: tá.
1: Você vai hoje e pede para uma empresa, a empresa vai dizer, bah, tá feia a coisa.
0: Tá feia a coisa e tchau,
1: não,
0: Arthur.
1: Daqui uns dias vamos ver.
0: É.
1: Então a gente já pensou nisso? Claro que já pensou. Mas a gente pega primeiro como está a situação. Então a situação não está...
0: Como diz o
1: Marcos, mil maravilhas?
0: Não tá para peixe.
1: Não
0: né?
1: tá para peixe. Então vamos com calma. Vamos com calma. Vamos indo passo a passo, né?
0: Passo a passo.
1: Mas estamos conseguindo manter a casa.
0: Mas a ideia é maravilhosa.
1: A ideia é muito boa.
0: Maravilhosa. Muito boa. Nossa, parabéns, patrão, porque a ideia é maravilhosa. Olha.
1: E a gente está aí lutando, né, Paulo? Temos tentando manter, tentando agregar, tentando que crianças venham para a entidade e mude. Daqui a pouco algum hábito muda algum hábito lá, tem uma regra que tem que ser de acordo com o MTG, né?
0: Uhum.
1: Então a gente tem que seguir um pouco a risca, tá, Paulo?
0: A Mariosete Rosa botou bom dia, meus amigos, está forte, e botou uns emojis aqui cheio de coraçãozinho aqui.
1: Oi,
0: Mariosete, tudo bem?
1: Nos conhece desde criança, né, Mariosete? Um grande abraço aí, Mário Zete. Vamos lá pro baile da moda antiga, né, Mário Zete?
0: Vamos lá, né?
1: Vamos lá, ó. Puxa o vestido aí, a saia e blusa e vamos ao baile.
0: Patrão, obrigado por tua participação aqui no programa. Nós voltamos a conversar antes do dia primeiro. Vamos dar uma reforçada lá na semana que vem, né?
1: Vamos ver, Paulo. Eu agradeço aí,
0: claro, claro.
1: Ao espaço, Paulo.
0: Vamos dar uma reforçada.
1: E movimentar esse povo gaúcho aí que nos ligue e que reserve seu cartão aí antes que termine os 300.
0: Ah, não.
1: Tá, Paulo?
0: Vai dar tudo certo, patrão.
1: Tá? Um grande abraço aí. E que o dia seja tranquilo.
0: Conversei com o Pinho Staforte, patrão do Velha Carreta aqui de Santa Bárbara do Sul, falando sobre o baile à moda antiga que acontece no próximo dia 1º de agosto. São 9 horas e 5 minutos, já voltamos depois do comercial. 97,9 Rádio Blau Nunes. Bom dia! 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

0: Voltamos com o nosso programa, 9:09 da manhã, aqui na Blau Nunes, Santa Bárbara do Sul. Programa Olho Vivo, né, gente? Para você aqui até as 10 horas, tá bom? 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
0: Tchau, tchau, Rafa. 9 horas, 14 minutos e meio. Rafa Scherer, gerente do Posto Cotripal aqui na cidade, falando sobre essa promoção no dia de hoje. Vamos fazer o seguinte, vamos voltar com o nosso programa aqui, gente. Trazendo agora, o que que eu tenho que trazer agora? Os indicadores. Vamos lá para os indicadores desta manhã. Vamos lá, então. 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
0: Nesta manhã de terça-feira, meus amigos, deixa eu trazer os indicadores para você aqui nesta manhã. Hoje, gente, o trigo hoje está R$ 69,00. Até o meio-dia, né? R$ 69,00. O milho, R$ 58,02, tá bom? A saca de soja, R$ 142,02 até o meio-dia de hoje. Vou repetir para você aqui. Deixa eu repetir para você aqui, né? O trigo R$ 69 até o meio-dia, o milho R$ 58,02 também até o meio-dia e a soja hoje R$ 124,02 até o meio-dia desta terça-feira.
3: Indicadores agropecuários com Diego Brião. Soja.
4: Os contratos futuros de soja com vencimento em agosto registraram elevação nos Estados Unidos na segunda-feira. Na Bolsa de Chicago, a cotação era de US$ 12,26 por bushel ao final do dia. Valor no mercado físico no Brasil por saca de 60 quilos. Estado do Mato Grosso, cidade de Sorriso, R$ 117,60. Paraná, Marechal Cândido Rondon, R$ 120,00. Bahia, Luiz Eduardo Magalhães, R$ 125,50. E Rio Grande do Sul, não metrô. Toque R$ 124 por saca de 60 quilos.
3: Milho.
4: Valores no mercado físico por saca.

0: R$ 55,00 em elevação e Goiás Rio Verde R$ 50,00 em estabilidade.
1: Boi Gordo.
0: Em São Paulo, na B3, os contratos com vencimento em julho eram negociados ao final da segunda a R$ 341,10 por arroba. Houve elevação de 0,77% no dia. Boi à vista, Mato Grosso, Cuiabá, R$ 307,77 por arroba.
1: Café.
0: Os contratos futuros de café arábica com entrega prevista para julho terminaram a segunda-feira em Nova York, nos Estados Unidos, em elevação. A cotação era, ao final do dia, de R$ 2.247,11 por saca de 60 quilos. No Brasil, na B3, os contratos futuros de café arábica com entrega prevista para setembro apresentaram elevação com cotação de US$ 385 por saca de 60 quilos. Valor no mercado físico do café arábica tipo 6 por saca de 60 quilos. Minas Gerais Varginha, R$ 1.850. Bahia Região Oeste, R$ 1.587,50. E São Paulo Franca, R$ 1.820.
1: Laranja.
0: Os contratos futuros de suco de laranja com entrega prevista para setembro deste ano terminaram a segunda em Nova York em elevação. A cotação era ao final do dia de US$ 147,40 por libra-peso. Valor da caixa de 40 quilos e 800 gramas de laranja na indústria. Estado de São Paulo, R$ 31,41. Valor em estabilidade na comparação com a cotação anterior.
1: Uva.
0: Valores no mercado físico. Tipo Itália, no estado de Pernambuco, preço mais frequente, R$ 120,00 para a caixa de 14 a 18 quilos. Em estabilidade. Tipo Isabel, em Santa Catarina, R$ 8,50 por quilo, também em estabilidade.
1: Trigo.
0: Valor no mercado físico do trigo por saca de 60 quilos. Bahia, região oeste, R$ 76,00 por saca de 60 quilos em estabilidade. E Rio Grande do Sul, média estadual, R$ 62,00 por saca de 50 quilos, também em estabilidade.
1: Indicadores Agropecuários, um conteúdo do Grupo Rádio Web. Informação que amplifica conexões.
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4: Bom, agora são 9h20 desta manhã, 9h20 desta terça-feira, aqui em Santa Bárbara do Sul, temperatura neste momento na casa dos 18 graus desta manhã. Seguimos com o nosso programa, gente. Eu estava dando uma olhadinha aqui e vi uma postagem, vi uma notícia que, a partir de agora, o uso do uniforme escolar fornecido pela Secretaria de Educação, a SEDUC, né, aqui do nosso estado, passa a ser obrigatório para todos os estudantes matriculados na rede estadual. O decreto que determina a obrigatoriedade foi publicado no Diário Oficial do Estado na quinta-feira, dia 16 de julho. Com isso, diz que a entrada dos estudantes nas escolas estaduais sem o uso do uniforme escolar será questionada pelas equipes diretivas, sendo que a família ou o responsável legal do aluno deverá justificar o porquê foi sem uniforme. Vou conversar neste momento com a Marciele Gonçalves, diretora da Escola Blau Nunes. Diretora, tudo bem? Bom dia.
5: Bom dia, Paulo. Bom dia aos ouvintes da rádio.
4: Tudo bem, diretora? Tudo certo?
5: Tudo certo, graças a Deus, né? Essa chuvinha aí atrapalhando um pouco, né?
4: É verdade.
5: O andamento das coisas, mas faz parte.
4: Faz parte. Marciele, me diz uma coisa. Essa nota que foi postada e publicada no Diário Oficial, trazendo agora a obrigatoriedade do uso do uniforme escolar. Como é que está essa questão aqui na Escola Blau Nunes?
5: Bom, Paulo, nós recebemos, então, esse decreto, né, na semana passada, né?

0: É um decreto em força de lei, né, como a gente diz,
1: Exato.
0: Que cabe, então, à escola executar. Nós, assim, ó, não nos surpreendemos, porque a escola sempre teve essa metodologia do uso do uniforme, né? Mesmo antes do Estado distribuir os uniformes, a escola tinha seu próprio uniforme, era aprovado pela Assembleia de Pais, né, o uso obrigatório do uniforme escolar no Colégio Blau Nunes.
1: Tá certo. Bom, mas agora o Estado forneceu esse uniforme, secretária, que é para ser a nível estadual? Acho que o Estado forneceu isso, né? Ou o aluno
0: Isso.
1: tem que comprar?
0: Não, não, Paulo, desde 2025 os alunos, então, receberam um kit com 10 peças, né? Então, desde camiseta, manga curta, comprida, calça, bermuda, casaco, moletom. Então, são 10 peças que todos os alunos receberam em 2025. Neste ano de 2026, veio uma nova remessa, né? Até devido aos tamanhos, né? Vão ficando pequenos. Então, no ato da matrícula, eles fazem a escolha do tamanho. E aí, então, já veio uma remessa, né? Embora nós, a nossa escola, nós temos ainda alguns tamanhos faltantes, né? Então, os menores, tamanho 14, tamanho PP, mas que já estão sendo agilizados pela nossa coordenadoria, né? A nossa mantenedora, para eles vão fazer vão monitorar onde estão esses tamanhos e disponibilizar. Então, é algumas peças que estão faltando, né, principalmente nesses tamanhos, mas no mais os alunos têm as peças, inclusive o nosso ensino médio integral e técnico, né, que nós iniciamos este ano, eles recebem 2 kits, então eles terão 20 peças aí para estar usando. Não é casos assim, nunca tivemos problema com essa questão de uniforme, né, de resistência, enfim, porque eles estão assistidos, né?
1: Sim.
0: De alguma forma eles têm esse uniforme.
1: Bom, é claro que toda regra há exceções, né?
0: Exato.
1: E neste decreto, estou vendo aqui, diretora, que há exceções também para o uso, né, da obrigatoriedade, né, do uniforme. No caso, por convicção religiosa, que exige adaptações ou trajes próprios, por condições de neurodiversidade, como autismo, ou que cause hipertensibilidade ao material, né? Ou, isso, claro, com comprovação médica, né? Por pertencimento a povos tradicionais com vestimentas culturais específicas mediante registro formal. Cursos técnicos que...
0: Dos indígenas, né?
1: É, verdade. E para quem faz cursos técnicos também, né?
0: Isso, que não é o nosso caso, né? Técnicos, por exemplo, técnico em química, técnico em agropecuária, que eles têm, né, um traje próprio para trabalhar, para desenvolver nessa formação.
1: E esse não é o caso aqui do Blau Nunes, né?
0: Não é o nosso caso.
1: Muito bem. Bom, então, mas tá tudo certo, né? O pessoal tá indo de uniforme ou de vez em quando dão um miguelão aí? Como é que é, diretor?
0: Paulo, assim, ó, a nossa escola, a gente, né, como eu disse, a gente já tinha essa tradição do uso do uniforme. Então... Eu acho que o uniforme, ele vem, assim, para contribuir, né, porque ele torna, né, os nossos alunos pertencentes, um grupo, fica mais organizado, né?
1: Sim.
0: Também a economia para as famílias, eu acho que é bem importante, né? Eu também sou mãe, tenho 2 alunos da escola e isso é bem, bem favorável, né? Essa questão da economia, identidade da escola também, né? Que eu acho assim, quando os nossos alunos estão em passeio, em viagem, que eles são identificados, né, como alunos da rede estadual. Então, eu acho assim, ó, que não tem, lógico, a gente não vai dizer que não há resistência, a gente até às vezes, eu esqueci, estava molhado, né, não estava limpo, isso a gente ouve seguido. Mas aí a gente, né, conversa, a gente avisa os responsáveis, que é uma das que a escola tem que, né, então, fazer valer essa lei. E então a gente tem que avisar os responsáveis, registrar em ata, né? Até a gente tem alguns disponíveis aqui, se é verão, por exemplo, a gente tem camisetas aqui, faz eles usar, então.
1: Perfeito.
0: Né?
1: Uhum.
0: Então, a gente vai dando o nosso jeitinho aqui e eles usam, sim, eles têm já esse hábito.
1: Bom, fugindo um pouquinho do uniforme, aproveitando a oportunidade, Marcele, como é que está a escola? Está tudo certo? Está tudo tranquilo agora no segundo semestre, né?
0: Tudo certo. Estamos, né, encerrando o primeiro semestre. Nós estamos ainda em aula, né? Essa semana, né? O município já está em recesso, mas o estado ainda está em aula, né? Então temos, embora poucos alunos em relação a, em função do tempo, em função de transporte, né? Que está em recesso também. Mas estamos encerrando aí o primeiro semestre, graças a Deus, com conquistas. Esse ano, né, dando pontapé no ensino médio tempo integral, né, estamos fazendo todo o processo de cadastro da escola para ter o técnico em administração.
1: Uhum.
0: Então, era algo almejado já pela escola há muitos anos, ter um técnico dentro da escola, e esse ano, então, veio, né, caiu na, no nosso colo, como a gente diz, e abraçamos essa causa. Nossos alunos, então, de primeiro ano, daqui mais 2 anos, né, e meio, aí vão estar formados em técnico e administração.
1: Olha, que maravilha, né? Que maravilha. É uma conquista para a escola, com certeza. Deixa eu te fazer uma pergunta. Você falou que tem muitos alunos que não estão indo na aula porque o transporte escolar está tá em recesso agora, é isso? Tem muitos muitos alunos que estão perdendo aula por causa, devido à falta de transporte, é?
0: É, Paulo, em função, né, dos nossos alunos do interior, né, nós temos, né, então, como sendo única escola de ensino médio, nossos alunos do interior, eles não têm o transporte nesta semana, então o que a escola faz é postar as aulas, né, do dia nos grupos e eles estão acompanhando por ali.
1: Estão acompanhando por ali, tá certo. Não, ficam, não ficam sem receber os conteúdos, né?
0: Não. Isso, a gente tem, assim, mais turmas específicas, né? Praticamente turmas inteiras. Acho que temos umas, podemos dizer, umas 3 turmas, né? Quase 100% interior. E aí, então, os professores postam essas aulas no grupo de WhatsApp e eles estão acompanhando por ali. São os estudos compensatórios, então, que depois vai abonar nessas faltas deles. Perfeito. Nesta semana.
1: Bom, as tradicionais férias de julho, começa quando aí na escola?
0: Começa no dia 27.
1: Agora?
0: É uma semana apenas.
1: Opa.
0: Isso, na próxima segunda-feira, então, os nossos alunos e professores estão em recesso. Uma semana só.
1: Nossa!
0: Já vai dar para dar uma pausa bem curta, né?
1: Pois é.
0: Mas já ajuda também. Mas a escola, né, em si, diretores, funcionários, continua aberta para atender ao público, né, se necessário.
1: Muito bem, que coisa boa. Bom, então tá tudo tranquilo, tá tudo bem aí na escola e eu fico muito feliz com isso. E agradeço a tua disponibilidade, viu, Marcelo, de conversar conosco, com a nossa comunidade através do programa. Muito obrigado por tua participação aqui, sucesso na tua gestão aí, tá?
0: Muito obrigada, Paulo, e qualquer coisa, a escola está sempre de portas abertas, o que precisar, a gente está aí, então. Um
1: tá
0: abraço
1: bom.
0: A todos e uma boa semana.
1: Boa semana, obrigado, valeu, tchau, tchau. 9:30 agora, eu conversei com Marciele Gonçalves, diretora da Escola Blau Nunes, aqui de Santa Bárbara do Sul. São 9:30 da manhã, gente, eu estou recebendo uma mensagem aqui, alô?
2: Bom dia.
1: Bom dia.
2: Eu queria ver com vocês, agora, quando eu levantei, abri a porta da frente, tinha uma cadelinha aqui, muito bonitinha. Eu queria ver se vocês vissem de quem que é para mim. Eu vou mandar a foto para ti, tá?
1: Me manda o endereço, faz favor, tá, dona Helena? Por favor, me manda qual é o seu endereço aí, até para a gente situar aonde está essa cadelinha, tá bem? Bem bonitinha pela foto mesmo, tô vendo aqui, coisa mais queridinha, né? Tô vendo aqui. Me manda, tá, por favor, dona Helena, o seu endereço aí para que eu possa divulgar aqui, tá certo? Bom, quero mandar um bom dia também para dona Terezinha Arden, que está ligada conosco. Oi, dona Terezinha, bom dia! A Clarice Siqueira Guina, ela botou, bom dia, meu amigo Paulo! Deus te abençoe sempre. Obrigado, querida, tá? Que Deus abençoe você da mesma forma. Tá bem? Muito obrigado. A dona Iracema Pazinato. Oi, dona Iracema. Bom dia. Como é que vai, hein? Tudo bem? Tudo certo. Bom dia, né? Maravilha. Mari Farias. Bom dia, Mari. Como vai? O Ivan Batista. Fala, garoto. Bom dia. Pessoal que tá ligado conosco aqui no programa Olho Vivo desta manhã. Gente, eu tenho que fazer um espaço comercial, mas antes quero trazer uma matéria aqui muito importante, né? Que diz que em situação de emergência, famílias vão receber pagamento unificado. Deixa eu trazer essa matéria, essa informação aqui no programa.
3: Famílias que vivem em regiões em situação de emergência ou calamidade pública decretada pelo governo federal podem movimentar recursos do Bolsa Família de julho a partir desta segunda-feira, dia 20. Nestes casos, não há necessidade de seguir o cronograma conforme o número de identificação social, o NIS. O pagamento é unificado em diversos municípios do Amazonas, Roraima, Paraná, Sergipe, Paraíba e Rio Grande do Norte. As regiões são afetadas por desastres climáticos, como estiagem ou enchentes. A lista de municípios com pagamento unificado este mês está disponível em gov.br/mds. Reportagem Érica Brás.
1: Bom, são 9h32, eu tenho que fazer o seguinte, o que eu tenho que fazer? Os comerciais agora, né? Vamos para os comerciais, gente? Já volto, tem muita coisa para acontecer, tem muita informação para você ainda nesta manhã. Segura que eu volto já.

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4: 9 horas 38 minutos agora, 39, fechando 9 com 39, gente. Vamos falar sobre a Consulta Popular. Saldanha Marinho está fazendo uma campanha também. Eu vou dar um pulo até a Saldanha, falar com o secretário municipal de Agricultura, o Kiko Damiani. Secretário, tudo bem? Bom dia.
5: Bom dia, Paulo Bajés, tudo certo? Como é que está o amigo aí?
4: Tudo
5: dia,
4: bem, hoje, tudo bem. Tá. Satisfação em conversar com o amigo, né? Está dando uma interferência. Me conta uma coisa, qual é que é a demanda que Saldanha vai optar esse ano na consulta, hein?
5: Paulo Bajés, nós no ano passado... A gente fez aqui um apelo municipal aí e a gente vai receber 3 demandas que foi do ano passado, que são o seguinte, que é da agricultura, infraestrutura e assistência social. Uhum. Cada uma das 3 aí foi R$ 125.000.
4: Tá.
5: Da agricultura, a gente já está depositado... O município foi depositado dia 1º, os 125 mil, aí tem mais uma conta a partir do município, a gente estamos em processo de licitação aí que vai beneficiar 38 agricultores aí do nosso município para calcário.
4: Uhum.
5: Aí da assistência social vai ser adquirido um carro e mais um investimento na assistência social, e daí tem infraestrutura também que ainda não foi depositada.
4: Bom, isso tudo foi do ano passado, né, secretário? Do ano passado que Saldanha vai receber agora este ano ainda, né?
5: Exatamente. No caso que só da agricultura que já foi depositada e que a gente está em processo de licitação do calcário.
4: Deixa eu lhe fazer uma pergunta. Na demanda agora para 2026 e 2027, qual vai ser o norte aí para a votação do município?
5: Nós até começou ontem, né, Paulo Moisés? Eu estou aqui acompanhando como é que está a votação dos 14 municípios daqui da região do Alto Jacuí. Nós estamos em 7º, mas nós vamos chegar lá. Ano passado também, nos últimos 2 dias, nós estávamos em 11º, 12º e chegamos entre os 5. Sabe, a gente fez um apelo aí e conseguimos chegar. Hoje, nós já começou ontem, hoje já estamos em 7º. Estamos um pouquinho melhor que o ano passado, mas a gente vai fazer uma campanha aí, já estamos divulgando para que nós fiquemos entre os 5 primeiros aí para receber uma emenda aí na assistência social e na agricultura novamente, que será de R$ 200.000 cada, né?
4: R$ 200.000 para cada, né? Muito bem. E essa orientação já foi feita aí no município, secretário, para que o pessoal vote nessas demandas aí, é?
5: Paulo, mas até ontem a gente começou a divulgar, estamos mandando nos grupos aí, estamos trabalhando para que isso aconteça.
4: Uhum.
5: Aí já a gente está... Hoje A gente tem que utilizar os grupos de WhatsApp aí para fazer um bom trabalho que divulgar. E aí o pessoal, a gente manda o pessoal que é difícil de votar aqui, porque precisa da senha GOV, né?
4: Uhum.
5: Mas a gente, se precisar ir na casa, a gente vai para auxiliar para o pessoal votar, porque a gente entende que se conseguir 200 mil para agricultura e mais 200 mil para assistência social, é investimento que vem para o município, né, Paulo?
4: É verdade, verdade. E esta é a quinta etapa desta consulta este ano, né, secretário?
5: Exatamente, exatamente. E aqui, como o senhor bem sabe, aqui o prefeito e vice aqui, a gente não quer deixar passar nada. Tudo que vem de dinheiro para o município, a gente tenta sempre chegar junto e conseguir esses investimentos que vêm em prol do município, aqui do nosso município.
4: Uhum. Não dá para votar no site lá também, da consulta popular? Dá, né?
5: Dá sim. Uhum. A gente manda o link, a gente manda todo o procedimento, como é que faz para votar, e ali tem o link para votar. A única coisa que precisa é a senha GOV. Esse que é o problema. Que,
4: o pessoal não tem a senha GOV, aí fica difícil, né?
5: O pessoal esquece, mas enfim, isso vai servir também, Paulo, para o pessoal PT sem a GOV guardar, porque hoje não se faz mais nada sem a GOV, né?
4: Uhum.
5: Aí o pessoal, geralmente tem alguém que sabe a senha, o computador, ou alguém que sabe, que o cara vai atrás, já volta, já pega, já salva sem a GOV e tudo certo. Mas bom, a gente está fazendo um trabalho aqui para que dê conscientização para o pessoal do município, para que a gente chega no último dia aí e fecha entre os 5 aí para conseguir mais essas duas verbas aí do governo do estado.
4: Bom, há uma tendência na região do Alto Jacuí, secretário, que é serviços assistenciais, aquisição de materiais para estradas no interior, né? Aquisição de equipamentos para agroindústrias familiares e cadastradas no Programa Estadual de Agricultura Familiar, e ainda são esses pontos aí que mais se destacam na região do Alto Jacuí, né?
5: E é o que a gente está pedindo. Então, o primeiro e o segundo itens aí da votação, a gente pede para votar nisso, né, Paulo?
4: Sério, vocês estão
5: fazendo. Vai captar esses recursos aí para o município.
4: Uhum. Bom, já veja que cada região é uma coisa, né? Na região da Serra do Botucaraí já são outras demandas, né? Que legal isso aí, muito importante. Quantos votos cada município tem que ter, secretário, para que alcance as demandas aí, que alcance os recursos aí que são exigidos, hein?
5: Eu, Paulo, a questão tem que estar entre os 5, independente de votos. São só 5 municípios que vão ser contemplados. Hoje, nessa terça-feira, a gente está em sétimo.
4: Está em sétimo. Tu tá vendo aonde aí? Me conta aí onde é que tu tá vendo esse ranking aí, é?
5: Nós acompanha aqui pelo Cored aqui.
4: Ah, tá. Tu tá no site do Cored, é. Tá certo.
5: Na verdade, o grupo aí, eles nos mandam toda manhã aí um relatório para a gente ter um acompanhamento e a gente tá em quinto, ó. Só para você ter uma ideia, a gente tá atrás de quem tá liderando hoje, Birubá, em segundo, Lagoa dos Chagantes, tá. Em terceiro, Cruzada. Em quarto, Salto do Jacuí. Quinto, Colorado. Sexto, 15 de novembro. Nós estamos em sétimo.
4: Saldanha está em sétimo.
5: Ano passado, quem liderou foi... Estava liderando até o último dia, era 15 de novembro. Hoje eles já estão em sexto. Já não estão pegando juntos. Mas o que vale é chegar lá... Eu não sei se é sexto ou sábado, que é o último dia. A gente
4: dia, tem 26, que tá... dia 26 é o último dia.
5: Então, domingo, a gente tem que fechar domingo entre os 5. E nós vamos chegar.
4: É. Uhum. Tem que haver uma mobilização, né? Para que chegue entre os 5, né? É uma mobilização da comunidade aí, né, secretário? Que realmente se engaje nessa campanha aí e garanta recursos para o município, né?
5: São, na verdade, são duas emendas, a gente chama de emenda, né, que é de 200 mil reais cada, isso são 400 mil reais a gente conseguiu captar, ótimo, o ano passado eram 3, a gente conseguiu buscar as 3, 125 mil, e tá. Esse ano são 2, a gente vai trabalhar para buscar essas duas
4: aí, né, secretário, que coisa boa. Bom, e essa chuva, como é que tá no município, o que que tá tudo normal aí na Saldanha Marinho, né?
5: chovido bastante, mas graças a Deus, até agora, até o secretário de obras estava aqui, tá, por enquanto, nada de anormalidade.
4: Que coisa boa, né, secretário? Que coisa boa que está tudo na normalidade aí no município, né? Coisa boa.
5: Em nossa região, Santa Bárbara também, só veio chuva e um pouco de vento, mas a gente reza e torce para que nada aconteça, nada demais, porque estamos todo mundo calejado com, da agricultura, aí já vem frustração, se tiver mais despesa aí, o pessoal já está calejado, mas se Deus quiser, vai ficar nisso e que siga uma chuva aí bem tranquila, né? E calma.
4: Tá certo. Secretário Kiko Damiani, agradeço a sua gentileza em conversar conosco nesta manhã. Boa votação aí para o município e que Saldanha fique entre os 5, tá bem? Grande abraço e obrigado por sua participação no programa.
5: Um abraço, viu, Paulinho? Só posso adiantar, se você me permite?
4: Claro, claro.
5: Nós também estamos, ontem a gente recebeu a notícia aí que na quinta-feira aí do programa Terra Forte vai ter 5 agricultores do nosso município que vão ser contemplados já na primeira fase do cartão do Terra Forte, que R$30 mil para investimento na agricultura também. Saldanha também já correu atrás, tá? Vai chegar a primeira. Foram 10 agricultores, os primeiros 5 quinta-feira estão recebendo aí
4: no Banrisul? Aqui no Banrisul. Tá certo. Estamos
5: realizando nosso município, né, Paulo?
4: Ah, que coisa boa, que coisa boa. Maravilha, coisa boa mesmo. Show de bola. Obrigado, secretário. Um abraço.
5: Um abraço aí, um bom trabalho.
4: Obrigado, secretário Kiko. Um bom trabalho para o senhor também. 9:48 e meio. Kiko Damiani, secretário de Agricultura do município de Saldanha Marinho. Conversando conosco aqui no Olho Vivo, né? Trazendo essas informações sobre a consulta popular do município. Tenho certeza que a comunidade vai cerrar a fileira junto aí para que Saldanha chegue em quinto, no mínimo em quinto, né? Torcer para, se conseguir chegar numa melhor colocação, cada vez fica melhor, né? Para que as demandas sejam realmente alcançadas. Tá bom, gente? 9:49, programa Olho Vivo desta manhã. Super Mix já chegou por aí. 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E aí, garoto, como é que tá? Bom dia.
6: Bom dia, meu amigo.
4: Como é que tá, Alisandro? Tudo bem?
6: Tudo beleza.
4: Homem de Deus, o que nós vamos falar hoje? O que tem de promoção no Super Mix? Conta pra mim aí.
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4: Ah, tá bom.
6: Rapaz, que chuvão, hein?
4: Ah, tá louco? Bota chuvão nisso, ó. Deus.
6: Tá. Mas graças a Deus não deu temporal, nada, tá tudo certo, né?
4: Tudo certo, graças a Deus, né,
6: 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É o que importa, né?
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6: Tá vindo a chuva aí.
4: Tá vindo a chuva. Bom,
6: Paulinho, desculpa.
4: Diga lá, meu irmão, diga lá.
6: Deixa eu só passar um detalhe importante aqui.
4: Diga.
6: Às vezes o ouvinte não consegue pegar a tempo, o WhatsApp do Supermix, né?
4: Diga lá.
6: Vamos lá então. Para quem quiser algumas informações, vai ter sempre alguém disponível lá para atender. E a gente pede que o pessoal não mande áudio e nem ligue, né? Porque, como é no computador, então a gente tem o WhatsApp ali, a gente não consegue atender.
4: Não vai estar ouvindo todo o tempo.
6: Isso,
4: né?
6: Isso.
4: Pode ler a mensagem.
6: Isso, né? Isso. Mas mensagem escrita, as meninas estão lá, respondem na hora. Né? Vamos lá então. 559-9921-5647.
4: Repete.
6: 559-9921-5647.
4: Esse é o WhatsApp do Supermix.
6: Isso aí.
4: Bom, o pessoal pode acionar aí, né? E falar coisa com os atendentes lá.
6: Isso, sempre vai ter alguma das meninas ali, as fiscais de caixa, né?
4: Facilitando o atendimento,
6: Para atender o pessoal, né? Responder dúvidas, mandar ofertas, alguma coisa nesse sentido, né?
4: Nesse sentido.
6: Isso aí.
4: Beleza, meu amigo velho. Boas vendas,
6: né? Muito obrigado.
4: Volta na quinta ou na sexta agora?
6: Agora na quinta.
4: Na quinta-feira. Quinta-feira. Até quinta-feira eu te aguardo por aqui.
6: Muito obrigado pela oportunidade.
4: Te cuida da chuva, né, cara? Claro. Não vai fazer.
6: É um perigo, né?
4: Pô, tá louco, velho. Tá demais aí, né?
6: Valeu, meu amigo.
4: Valeu, querido. Um abraço. Bom trabalho pra vocês lá. Jussara, bom dia. Tudo bem? Como é que vai? Tudo certo. Minha amiga Nida França, como é que vai? Tudo bem? Bom dia.
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4: Azar, dona Nida, mas que coisa boa. O hospital avisa você, o dia 21 hoje tem exames de ultrassom, tá? No nosso hospital Santa Bárbara aqui. Dia 24 é oftalmologista, tá bem? Próximo dia 29, traumatologista. E no dia 4 de agosto também, novamente, ultrassom. Tá, gente? 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Um grande abraço aos amigos aí do hospital, nosso amigo Daniel, enfim, essa turma bacana que tá por aí, né? Dona Helena, o cachorrinho apareceu na sua casa, qual é o endereço?
8: Paulo, é a Travessa Manuel Carlito Cavalheiro, número 33. Aqui, depois da... Atrás da creche aqui, na rua do Gilberto aqui.
4: Tá bom. Tá lá o cachorrinho, quem puder, né? Quem perdeu um cachorrinho nas proximidades deste endereço aqui, por favor, né? Tá lá um cachorrinho, coisa mais lindinha, né? Tá bom? Ih, coisa maravilhosa. Muito obrigado, dona Helena, pela senhora se preocupar com o animalzinho aí e procurar os donos, né? Ele deve estar perdido, com certeza. Tomara que esteja perdido, né? Tomara que não tenha largado ele aleatoriamente aí, né? Tomara que realmente, né, apareça um dono para esse bichinho. Meu amigo Erli Pica, como é que tá? Tudo bem? Bom dia, comerciais. Eu volto já para fechar o programa de hoje.
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4: Dez horas, vai fechar 10 horas, 3 minutos desta manhã. Muito bom dia para você. Deixa eu, antes de eu finalizar, rapidinho o nosso programa aqui, gente. Sargento é preso ao levar esposa, capitã, morta ao hospital. Que coisa, hein? O sargento da Polícia Militar de Eduardo Abner Pereira de Oliveira foi preso em flagrante na noite de ontem, segunda-feira. Desculpe. Após levar a sua esposa, a capitã Michele Leão Acevedo, já morta, ao Hospital Odilon Behrings, na região noroeste de Belo Horizonte. A policial apresentava múltiplas lesões pelo corpo e o caso está sendo investigado pela Polícia Civil. Segundo o boletim médico e o boletim de ocorrência, Michele deu entrada no hospital por volta das 21 horas e 35 minutos. A médica responsável pelo atendimento informou aos policiais que a vítima apresentava quadro de assistolia compatível com parada cardiorrespiratória instalada há tempo considerável. Ainda conforme o registro policial, a equipe médica identificou múltiplas lesões pelo corpo da capitã, entre elas traumatismo craniano, ferimentos nas pernas, hematomas, marcas lineares compatíveis com chicotadas e um corte de grandes proporções na região frontal da cabeça. Diante de todos esses indícios de violência, a Polícia Militar foi acionada. Que coisa, hein, gente? Nossa Senhora! É a violência, né? Não tem, cada vez a escala maior. O Brasil pode passar os Estados Unidos como maior exportador agrícola. E também câncer de intestino dá primeiros sinais no banho. Tá bom? Informações para você aqui, destaque aqui do Globo.com desta manhã. O Gaúcha Zero Hora de hoje, nos seus destaques, prevê até quando chove no estado. Previsões do tempo para os próximos dias aí, né, gente? Até quando vai chover aí, não sei, né? Também trago para você aqui, de zero hora de hoje, nesta manhã, a polícia investiga a morte de jovem em parque aquático de Gramado. O que significa Luiz Castro, técnico do Grêmio, não viajar à Bolívia? Incêndio atinge colégio na zona leste de Porto Alegre. E também outro incêndio destrói quarto de motel na Avenida Manuel Elias, também na capital gaúcha. Destaques aqui de zero hora nesta manhã. Correio do Povo traz agora também: partidos traçam estratégias para a Assembleia Legislativa no estado. MDB, expectativa por Gabriel Souza e a necessidade de renovação. PP, aposta na nominata e novidades para manter bancada. Podemos vem com fome de espaço na Assembleia do Estado. PL, aposta do crescimento com desempenho de Zuco. São alguns dos destaques do Correio do Povo desta manhã. Em convenção nacional, o PDT oficializa apoio a Lula nas próximas eleições. São destaques do Correio do Povo desta manhã. Deixa eu encerrar o nosso programa então, né, gente? Um grande abraço a você. Amanhã nós estaremos de volta com mais uma edição do Olho Vivo. Bom dia e até amanhã.
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2: Olá, mulherada linda que faz a sintonia da Rádio Bombar. Sejam muito bem-vindas ao nosso Toque de Mulher, o seu programa especial que transborda dicas e carinho. Eu sou Andressa Pires e tô super animada pra gente começar essa nossa parte cheinha de informação boa, pensada especialmente pra você. Vamos falar sobre a beleza que vem com a nossa história, né? A pele madura, por exemplo, não é sobre apagar o tempo, mas sobre realçar a vitalidade. Aquelas ruguinhas ao redor dos olhos contam tanta coisa. O segredo é hidratação profunda, protetor solar todo dia, vitamina C de manhã e retinol à noite. É para manter a pele saudável e luminosa, com aquela textura que a gente ama. E por falar em bem-estar, já parou para pensar como o tecido da sua roupa pode fazer toda a diferença no conforto? Algodão, linho, viscose, eles são ótimos, especialmente em dias mais quentes, e trazem um conforto que dura a rotina toda. E claro, a gente não pode esquecer da nossa saúde. Manter o Papa Nicolau em dia, fazer o teste de HPV, exames para ISTs e a mamografia na idade certa é fundamental, viu? Cuidar da gente é sempre a melhor escolha. Fica ligadinha, que já já a gente volta com muito mais no Toque de Mulher. Não sai daí.
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2: Alô, alô, meu povo lindo. Que astral a gente sente por aqui no Toque Astral, com a sua Letícia Leal. Prazer ter sua companhia. E já vamos direto para as energias no ar, desvendando o que os astros reservam. Começando com os arianos, energia de renovação e iniciativa. Foco em novos projetos, Áries, sem medo de tomar a frente. Confie na intuição, sua força impulsiona conquistas. Cor de sorte, terracota. Número 42. Para você, taurino e taurina, os astros indicam foco em estabilidade e bem-estar. Momento de fortalecer laços e cultivar harmonia. Aprecie os pequenos prazeres. Paciência é sua aliada para bons frutos. Cor que vibra, esmeralda. Número 87. E para os geminianos, preparem-se para um período de muita comunicação e ideias frescas. Diálogo aberto traz clareza nas relações. Ideias inovadoras no trabalho. Esteja aberto a novas perspectivas. Sua mente ágil te leva a descobertas. Cor lavanda, número 23. O Toque Astral está só começando. Tem muita energia no ar, com previsões para os próximos signos, esperando por você. Fica com a gente, porque a magia do zodíaco continua.
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0: 10:48.
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2: Chegamos, minhas estrelas. Pra você, Câncer, a intuição tá super aguçada, te chamando pra cuidar do seu cantinho, da sua alma. É um momento de conexão profunda com quem você ama, de fortalecer laços e de buscar o conforto no seu lar. No trabalho, ouça mais sua voz interior. Ela te levará às melhores decisões. O conselho é se permitir sentir, mas sem se afogar nas emoções. Acredite na sua capacidade de acolher e de se reerguer. Sua cor do dia é o azul celeste e seu número da sorte é o 9. E você, Leão, que brilho é esse? É o seu! Momento de se destacar, de mostrar sua criatividade e sua liderança. Seja no amor ou na vida profissional, não tenha medo de expressar o que sente e de tomar a frente. As energias estão a seu favor para que você se divirta e conquiste novos espaços. O conselho é usar sua paixão para inspirar, mas sem esquecer de ouvir os outros. Espalhe essa luz que só você tem. A cor do dia para você é o dourado e seu número da sorte é o 7. E os virginianos de plantão, a organização e o cuidado com a saúde são seus maiores aliados agora. É hora de colocar as ideias em ordem, de planejar os próximos passos e de se dedicar ao seu bem-estar. Pequenos ajustes na rotina podem trazer grandes benefícios. No campo afetivo, a clareza e a comunicação serão fundamentais. O conselho é confiar na sua meticulosidade, mas também se permitir um pouco de leveza. Você é capaz de transformar o que toca. Sua cor do dia é o verde menta e seu número da sorte é o 4. E o Toque Astral tá apenas começando. Fique com a gente, porque na sequência temos ainda mais previsões e muita energia boa esperando por você. Não saia do seu dia, hein? A gente volta já.
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4: Olá, minhas queridas. Que alegria ter vocês de volta aqui no Toque de Mulher. Estamos juntas para mais uma parte cheia de dicas e conversas que fazem a diferença na nossa vida. E já para a gente ir direto ao ponto, quero trazer um assunto super importante, mas que às vezes a gente deixa de lado, sabe? É sobre a nossa vida financeira. Muitas mulheres, infelizmente, só descobrem a real situação do dinheiro depois de uma separação, e isso não precisa ser assim. Por isso, mesmo que o seu casamento esteja super feliz, é sempre bom saber onde o dinheiro está, participar das decisões e, claro, manter todos os documentos sempre atualizados. Anota essa! Cuidar das suas finanças não é falta de amor, é, antes de tudo, proteção para você. Fica a dica, viu? A gente já volta rapidinho com muito mais aqui no Toque de Mulher. Não sai daí!
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1: Olá, meus queridos ouvintes do Toque Astral. Que alegria imensa ter você novamente aqui comigo, Letícia Leal, para a gente mergulhar nas energias que nos cercam. Começando com você, Libra. Este é um período de muita reflexão sobre seus relacionamentos, tanto pessoais quanto profissionais. No amor, a harmonia surge quando há clareza nas intenções. No trabalho, use sua capacidade de conciliar para resolver qualquer desafio. Seu conselho é: confie mais na sua voz interior. A mensagem positiva é que a beleza da vida reside na sua capacidade de encontrar o equilíbrio. A cor do dia é o verde água e seu número da sorte é o 6. Agora para você, Escorpião. Sinta a força da transformação pulsando em suas veias. É um ciclo poderoso para deixar para trás o que não serve mais e abraçar novas paixões. No amor, a intensidade pode ser sua aliada, mas com moderação. Na vida pessoal, permita-se uma renovação profunda. Seu conselho é: mergulhe nos seus sentimentos sem receio. A mensagem positiva é que a sua resiliência te levará a novos patamares. A cor do dia é o vinho e seu número da sorte é o 14. E para os sagitarianos, a energia pede expansão e novas aventuras. Esteja aberto a aprender e a explorar caminhos desconhecidos, pois grandes oportunidades surgirão. No amor, busquem experiências que fortaleçam a conexão. No trabalho, a criatividade está em alta. Use-a. Seu conselho é: siga sua intuição e o desejo de liberdade. A mensagem positiva é que o universo conspira a favor dos seus sonhos mais ousados. A cor do dia é o roxo ameno e seu número da sorte é o 23. Uau, quanta energia! E olha, não saia daí. Logo mais, temos mais previsões e insights para iluminar o seu caminho. Te espero na próxima parte.
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4: 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A chuva volumosa e os ventos fortes no Rio Grande do Sul acendem alerta para as lavouras de trigo recém-implantadas, com risco de erosão e arraste de sementes. A área de trigo caiu 30% esse ano para 814 mil hectares. A canola, com 353 mil hectares, apresenta desenvolvimento mais consolidado e inspira menos preocupação. 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

0: 11:56.
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2: Muito bem, meus amores. Que energia gostosa a gente sente por aqui no nosso Toque Astral, né? Que bom ter você pertinho da gente para a gente continuar essa nossa conversa sobre as vibrações do universo. E para você, capricorniano e capricorniana, o universo te convida a olhar com mais carinho para seus projetos pessoais. É tempo de semear com foco, mas sem esquecer de regar a alma. No amor, a paciência será sua grande aliada, trazendo mais conexão. No trabalho, a disciplina de sempre te levará longe, mas permita-se um respiro criativo. Seu conselho é: confie no processo e celebre cada pequena vitória. A cor do seu dia é o verde esmeralda e seu número da sorte é o 13. Agora, aquariano e aquariana, as estrelas apontam para um período de grandes insights e amizades fortalecidas. Sua mente estará borbulhando de ideias inovadoras, então não hesite em compartilhá-las. No campo afetivo, a liberdade e a cumplicidade caminham juntas, trazendo leveza aos seus relacionamentos. Profissionalmente, é hora de expandir horizontes, talvez até com novas parcerias. Lembre-se, sua originalidade é um presente. Use-a. A cor que te ilumina é o azul celeste e o número da sorte é o 22. E fechando com chave de ouro, pisciano e pisciana, prepare-se para sentir a intuição mais aguçada que nunca. É um momento mágico para se conectar com seus sonhos e explorar sua criatividade. Nas emoções, permita-se fluir, sem resistências. O amor pede mais sensibilidade e entrega, construindo laços profundos. No trabalho, sua empatia será um diferencial. O recado para você é: mergulhe na sua essência. A resposta está dentro de você. A cor do seu momento é o lilás e o seu número da sorte é o 7. Ah, que delícia de papo tivemos nessa parte final do nosso Toque Astral. Foi um prazer enorme ter você, meu ouvinte querido, sintonizado com a gente. Agradeço de coração sua companhia, sua energia e seu carinho. Um beijo de luz e até lá.
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3: Olá, minhas queridas. Que alegria ter vocês de volta aqui no nosso Toque de Mulher. Andressa Pires chegando com o coração aberto pra gente conversar e trocar uma ideia boa. E olha só, tem um movimento que está crescendo e que é puro toque de mulher. Os clubes de leitura femininos. Mais do que discutir livros, esses clubes são um espaço incrível onde a gente pode ser a gente mesma, sabe? É lugar para rir, para se emocionar, para trocar experiências, que muitas das nossas histórias são mais comuns do que a gente imagina. É um verdadeiro abraço em forma de leitura e amizade. Uma dica valiosa para você que busca um novo encontro consigo e com outras mulheres. E a gente só tá começando, viu? Fica comigo que daqui a pouquinho eu volto com mais Toque de Mulher para você. Não sai daí.
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0: 12:26.
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0: Ah, o refrão é fácil, né?
1: Tá mais na cara que barba. Meu radar tá funcionando. Enquanto... Eu já tô voltando. 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
0: Quê?
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0: Palmas pra vocês, Fortão!
2: Que maravilha, gente!

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0: Maravilha, Ana Carolina, quem de nós dois? Meio-dia, 52 minutos. Antes foi Adriana Calcanhoto, teve pra você por aqui, né? Devolva-me, teve Adriana Ribeiro, Fim de Noite. Alexandre Pires e Alcione, Depois do Prazer. As velhinhas no ar, até as duas da tarde por aqui. Fica ligado, a gente volta já, né? Que chuva, hein, gente? Nossa, já voltamos.
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0: 19 graus a temperatura aqui na 97, meio-dia e 59 agora. Vamos que vamos. Abrindo mais um blocaço para ti aqui, né? Essa chuvinha aí, né? Vamos curtir o Manhattan's? Boa tarde pra ti, né?

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0: Maravilha, você ligado aqui nas velinhas da 97, diz aí.
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0: Que maravilha, né? Oi, Mara, tudo bem? Boa tarde.
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0: Vamos atender a Mara por aqui, ó.

Uma 18, o Bruce Springsteen, Tougher Than The Rest. É mais forte que os outros, né? Na versão aí pra você. A questão do amor, claro, né? As velhinhas pra você aqui na 97, dá um tempinho que eu volto já depois do espaço comercial. Gente, tem muita música pra rodar. Segura aí, fica ligado comigo aí, tá? 97.

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8: Olá, minhas queridas. Que alegria ter você aqui comigo de novo no nosso Toque de Mulher. É tão bom ter esse nosso espaço, né? Pra gente conversar, trocar ideias, pensar juntas. E olha, um segredo que sustenta a vida da gente, em casa, no trabalho, com as amigas, é a comunicação. Muitas vezes, uma briga nem é pelo problema em si, mas pela forma como a gente fala. Sabe aquela frase, você nunca me ajuda? Que tal a gente trocar por um, eu me sinto sobrecarregada quando chego em casa e tudo ainda está por fazer? Podemos dividir melhor? É falar com sinceridade, mas sem atacar, entende? E claro, ouvir também é super importante. Essa dica muda tudo. E ó, fica ligadinha, porque na nossa próxima parte, o Toque de Mulher vai trazer mais insights e conversas que fazem a diferença na nossa vida. Não sai...
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2: Maravilha, nada, gente. Claro que precisa ficar com as velhinhas até as duas aqui na 97 Rádio Blau. Uma da tarde, 24 minutos agora, hein? Quem lembra dessa aqui, ó?
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Rabi, Chuva Fina, uma das músicas que fez muito sucesso, né? Brincadeira. Agora, falar em chuva, né, gente? Essa aqui, ó. Essa aqui acho que é a que mais sucesso tem, né?

0: baita música, né? Creedence, Creedence, Creedence, Have You Ever Seen the Rain, aqui na 97. Sabe o que significa isso? Você alguma vez viu a chuva? Essa é a tradução do Have You Ever Seen the Rain, do Creedence. Beleza, as velhinhas tá demais hoje, né? Parece que quando chove, o pessoal enlouquece, né? Vamos lá, gente, vamos lá. Até as duas da tarde por aqui, então. Até as duas da tarde, você ligado na 97. E assim, ó.
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0: 1:37, Robin Gibb, Like a Fool ou Como um Tolo. 1:37 aqui na 97, dá um pouquinho, a gente volta com mais sucesso pra ti.
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7: Boa tarde!
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7: 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Boa tarde!
0: Olha, gente, o ano era 1982. Tinha uma novela chamada Água Viva, né? Era sucesso na época. A trilha sonora internacional, então, vou te contar uma coisa, né? O pessoal dançava, aquela coisa toda. Nossa, que música! Ih, meu Deus do céu! Rapaz do céu, e só tinha música boa mesmo, hein? Tipo essa aqui, ó. Tony Wilson. Just When I Need You Most. Linda música. Segura aí.

1h46 as velhinhas. Tommy Wilson, Just When I Need You, You Must. Apenas quando eu mais precisei de você. Como faziam músicas bonitas antigamente, né, gente? Brincadeira.

Vamos fechar o nosso programa? Vamos fechar o nosso programa de hoje, gente? Vamos fechar? Vamos fechar o nosso programa de hoje. Agora são 1:54 e eu tô ficando por aqui. E voltamos... Amanhã não vou estar aí, né? Vou voltar na quinta-feira com as velhinhas, tá bom, gente? Valeu demais por tua companhia. Até quinta, né? Este é o som do Sawage, Don't Cry Tonight.

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0: Mais de 50 municípios do Rio Grande do Sul registram danos após temporal. Agora 14 horas, 19 graus de temperatura em Porto Alegre. Este é o Pampa Notícias e vamos atualizando as principais informações do momento. Temporal que atinge o Rio Grande do Sul já provocou estragos em 52 municípios. Segundo a Defesa Civil, 19 pessoas estão desalojadas em 6 cidades. Há registros de destelhamentos, queda de árvores, falta de energia, interrupção no abastecimento de água e problemas da internet. As maiores rajadas de vento passaram dos 50 km por hora, enquanto os maiores acumulados de chuva foram registrados em Carazinho, Ijuí, Canoas e Gravataí. A Justiça Militar anulou as provas obtidas em celulares apreendidos na investigação da operação da Brigada Militar, que terminou com a morte do agricultor Marcos Norberg em Pelotas. A decisão considera que houve demora excessiva para a extração dos dados dos aparelhos. Com isso, o conteúdo dos celulares deixa de valer no processo. O Ministério Público ainda pode solicitar uma nova quebra de sigilo com prazos adequados. O homem foi morto a golpes de machado no interior do Rio Grande. Segundo a Polícia Civil, o principal suspeito é um vizinho preso em flagrante pela Brigada Militar logo após o crime. A investigação aponta que os dois já tinham desavenças anteriores, hipótese que é tratada como a principal motivação do homicídio. O caso segue sob investigação da Delegacia de Homicídios de Rio Grande. O homem foi preso suspeito de uma tentativa de homicídio em Guaporé. Segundo a Brigada Militar, ele foi localizado em um hotel poucas horas após o crime, confessou os disparos e indicou onde havia escondido a arma. Durante a ação, uma mulher que estava foragida da justiça também foi presa. A vítima foi baleada, recebeu atendimento médico e não corre risco de morte. O governo da Holanda anunciou que vai proibir, a partir de 22 de setembro, a importação de produtos vindos de assentamentos israelenses nos territórios palestinos ocupados. A medida alinha o país a outras nações da União Europeia que já adotaram restrições semelhantes. A ocupação desses territórios é considerada ilegal pelo direito internacional. E agora as informações do mercado financeiro. O dólar comercial opera em baixa de 0,27%, cotado a R$ 5,07. O euro comercial opera em baixa de 0,35%, cotado a R$ 5,79. O principal índice da Bolsa de Valores brasileira, B3, opera em baixa de 0,33%, aos 172.805 pontos. 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
3: Oi, gente linda. Que delícia ter a sua companhia aqui no Toque de Mulher. Um abraço bem apertado para todas vocês que estão com a gente, conectadas na nossa sintonia. É sempre um prazer enorme dividir esse tempo, essa conversa boa, essas reflexões que só a gente entende, né? E pra gente fechar essa parte do programa, quero deixar uma última ideia no seu coração. Sabe, muitas vezes a gente se cobra tanto e esquece que envelhecer é um verdadeiro privilégio, uma conquista que nem todas têm. A gente ganha marcas, sim, mas ganha também histórias, experiências, uma tranquilidade que só o tempo traz. Então, vamos ocupar nosso espaço com mais naturalidade, sem pedir desculpas pela idade, porque cada fase tem sua beleza e sua força. Foi maravilhoso estar com você. Muito obrigada pela sua audiência, pelo seu carinho. O Toque de Mulher volta no próximo programa, no mesmo horário, com muito mais pra gente conversar. Um beijo e até lá!
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8: Clebinho, essa história machuca, viu?

Ó, já que não deu pra entender, vou ir direto. E a mãozinha pra cima, portão, pra ficar legal. Eu penso.

0: Coisa linda.
1: 14 horas e 18 minutos.
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0: Muito obrigado, gente! Obrigado pela presença, obrigado pela energia de vocês, obrigado pelo carinho.
1: Obrigado por estar aqui com a gente em mais um dia especial, mais uma noite especial. Que Deus abençoe nossos fã-clubes, nossos amigos, nossos familiares. Muito obrigado por somar com a gente toda essa noite com a nossa energia. Vamos lá!

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1: 14 horas e 33 minutos.
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0: Fortaleza. Muito obrigado, galera.
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0: Muito obrigado.
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2: É, bebê. Bandica de Gilmar.
3: Mais uma vez.
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0: 14:47.
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0: 11 horas e 2 minutos. 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
2: Antony Gabriel em mais um AgroHit.
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0: esquece.
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3: 15 horas e 14 minutos.
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1: Conta 10 segundos no relógio aí.
2: Oi amor, é que eu já tô meio sem tempo. 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Tá vendo?

0: 11 horas e 29 minutos.
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5: Alô, alô!

0: Beijo, gente. Essa é sucesso, é pra comemorar.
1: Maiara e Maraísa.
0: Maiara Azevedo.
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0: Ah, o refrão é fácil, né?
1: Tá mais na cara que barba. Meu radar tá funcionando. Enquanto... Eu já tô voltando. Tá mais na cara que barba.
0: Quê?
1: Meu radar...
0: E aí?
1: Enquanto você...
0: Eu
1: já...
0: Palmas pra vocês, portão!

0: Que maravilha, gente!
1: 15 horas e 45 minutos.
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6: Vocês precisam admitir alguma coisa.

0: 11 horas e 53 minutos.
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2: Bueno, 4:06, 16:04. Esse é o Roda de Chimarrão aqui pela Rádio Blau Nunes FM 97.9, que está começando agora, né? E vamos começando com Luiz Carlos Borges, Milongão de Laçar Touro, e depois Lisandro Amaral, Picasso Oveiro.
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Bueno, 16 horas e 20 minutos, 4 horas e 20, nós voltamos com o Roda de Chimarrão, falando agora para a Agropecuária Campeira, sua amiga, sua parceira. 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

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Escritório Contábil AG. 16 horas e 21 minutos. Companhia da Vaneira, de A Cavalo e depois Abramo Machado e Felipe Araújo. Sem doma, não há cavalo.

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7: Horas e 42 minutos. 4 horas e 42, nós voltamos com o Roda de Chimarrão, falando agora para Calef Imóveis e Negócios Rurais. 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Fortifol, força máxima em nutrição vegetal. 16 horas e 44, Quarteto Coração de Potro de Semear e Germinar e depois os quatro Gaudérios, Terra do Chimarrão.

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Agora são 5 minutinhos faltando para 5. Vamos trazendo Leonardo Gaúcho Macho e depois José Cláudio Machado e Luiz Marenco dobrando os pelegos.

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5:04, agora 17:04. Esse é o Roda de Chimarrão aqui pela Rádio Blau Nunes FM 97.9. Nós voltamos falando para os nossos amadrinhadores, voltando agora para Agropecuária Campeira. 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

Bueno, agora são 5 horas e 13 minutos. 5 horas e 13, nós voltamos com o Roda de Chimarrão aqui pela Rádio Blau Nunes FM 97.9. 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Fortifol, força máxima em nutrição vegetal. 5 horas e 14, vamos trazendo o Leonel Gomes, Alvorotada.

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Bueno, 5 horas e 22 minutos, nós voltamos com o Roda de Chimarrão, agora para Doneda Embalagens Agroindustrial. 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Agradecendo a todos pela audiência, pela companhia nesta tarde. Fiquem todos com Deus, que eu vou com Ele também. E volto, se Deus quiser, amanhã, às 6 horas, com o Pampa e Querência. Tenham todos uma boa, feliz e abençoada tarde de terça-feira.

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9: Em Brasília, 19 horas. Está no ar a Voz do Brasil. As notícias do governo federal que movimentaram o país no dia de hoje.
10: Olá, boa noite.
9: Boa noite para você que nos acompanha em todo o país.
10: Terça-feira, 21 de julho de 2026.
9: Vamos aos destaques na Voz do Brasil.
10: Brasil continua fora do mapa da fome, segundo o relatório divulgado hoje pelas Nações Unidas.
9: O documento aponta ainda que o país reduziu a insegurança alimentar severa. Márcia Fernandes.
11: A proporção da população brasileira que não tem renda suficiente para consumir a quantidade mínima de calorias para uma vida saudável se manteve abaixo de 2,5%. O indicador é utilizado para apontar se o país está no mapa da fome.
10: Portaria regulamenta o trabalho no comércio durante os feriados.
9: Norma estabelece que o funcionamento nesses dias vai depender de negociação coletiva. Gabriela Noronha.
12: Na prática, o acordo impede que as empresas escalem funcionários nos feriados por decisão unilateral.
10: E vamos falar também do Julho Amarelo, mês de conscientização sobre hepatites virais.
9: Saiba mais sobre a doença, a importância do diagnóstico precoce e o tratamento oferecido pelo SUS. Graziele Bezerra.
13: Todos os anos, mais de 1 milhão e 300 mil pessoas morrem por complicações causadas por algum tipo de hepatite.
10: Hoje, na apresentação da Voz do Brasil, Luciana Vasconcelos e Nazi Brum.
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10: Relatório da Organização das Nações Unidas para a Alimentação e Agricultura, divulgado hoje, estima uma queda da fome no mundo.
9: Em 2025, eram 645 milhões de pessoas, quase 14 milhões a menos quando comparado ao triênio encerrado em 2024.
10: E, de acordo com o documento, o Brasil registrou redução da insegurança alimentar severa e continua fora do mapa da fome.
9: Isso significa que o país manteve abaixo de 2,5% a proporção de quem não tem renda suficiente para consumir a quantidade mínima de calorias para uma vida saudável.
11: Segundo o relatório O Estado da Segurança Alimentar e Nutrição no Mundo 2026, o Brasil segue fora do mapa da fome. O documento, elaborado em conjunto pela Organização das Nações Unidas para a Alimentação e Agricultura, Organização Mundial de Saúde, Fundo das Nações Unidas para a Infância e outros órgãos ligados às Nações Unidas, foi divulgado nesta terça-feira. A proporção da população brasileira que não tem renda suficiente para consumir a quantidade mínima de calorias para uma vida saudável se manteve abaixo de 2,5%. Esse indicador, chamado de prevalência de subnutrição, é utilizado para apontar se o país está ou não no mapa da fome. O relatório também apontou a diminuição da insegurança alimentar severa, que chegou a 0,6%. O ministro do Desenvolvimento e Assistência Social, Família e Combate à Fome, Wellington Dias, explicou esse percentual.
14: O Brasil continua fora do mapa da fome. Dentro do Brasil, tivemos redução na insegurança alimentar severa de 1,2% para 0,6%. Isso significa que aproximadamente 1 milhão e 200 mil pessoas que estavam naquela situação mais grave, aquela que coloca em risco a vida, ficaram agora fora do mapa da fome.
11: Os dados divulgados são relativos ao período entre 2023 e 2025. De acordo com o relatório, o custo da dieta saudável no Brasil foi de US$ 4,89, em paridade do poder de compra por pessoa ao dia. Isso equivale a cerca de R$ 12,13 em poder de compra local. O relatório estima que 7,8% da população mundial enfrentou a fome, o que representa 645 milhões de pessoas, uma redução de quase 14 milhões de pessoas em todo o planeta em comparação com o triênio encerrado em 2024. Para chegar aos números do relatório sobre segurança alimentar e nutrição, foram utilizados indicadores como tamanho da população, perfil de renda e custo médio de uma cesta de alimentos saudável. Reportagem, Márcia Fernandes.
10: O funcionamento do comércio em feriados, de forma geral, vai depender de negociação coletiva.
9: É o que estabelece uma norma regulamentada por meio de portaria do Ministério do Trabalho e Emprego.
10: O texto também define exceções, como postos de combustíveis, hotéis, restaurantes, entre outros serviços.
12: O acordo assinado nesta terça-feira, que formaliza regras sobre o funcionamento do comércio em feriados, é resultado da negociação entre representantes de trabalhadores e de empregadores. O documento condiciona a abertura de determinados tipos de atividades à autorização prévia, a ser definida por convenção coletiva de trabalho, entre elas supermercados, lojas e comércio varejista em geral. De acordo com o Luiz Marinho, ministro do Trabalho e Emprego, a medida é um instrumento de equilíbrio entre as partes.
15: O diálogo permanente é a ferramenta mais eficiente para evitar conflitos. O que a gente espera é que tenha maturidade das lideranças sindicais, trabalhadores, empregadores, para em torno de uma mesa, um café, um chá, vocês possam encontrar soluções de problemas que parece que não tinha solução. E quanto mais se conversa, pode-se e aproximando essa possibilidade.
12: Na prática, o acordo impede que as empresas escalem funcionários nos feriados por decisão unilateral. Questões como pagamento adicional, folgas e compensação de jornada também deverão ser definidas em negociação coletiva. Para Ivo Dall'Acqua, diretor da Confederação Nacional do Comércio de Bens, Serviços e Turismo, o debate deve continuar.
16: A coisa não para por aqui, nós temos absoluta consciência disso. Mesmo porque novas formas, novos mecanismos, novas ferramentas vêm sendo incorporadas ao mundo do trabalho. Então eu creio que hoje nós estamos celebrando um acordo muito bem discutido, foi consensuado, mas o nosso diálogo tem que ser permanente.
12: As novas regras não se aplicam, no entanto, às atividades que já possuem autorização permanente para funcionar em feriados, como hospitais, hotéis, postos de combustíveis e outros serviços considerados essenciais. As empresas que descumprirem o acordo ficam sujeitas à fiscalização e à aplicação de multas administrativas. Reportagem Gabriela Noronha.
9: A regra se aplica exclusivamente aos feriados. O funcionamento do comércio aos domingos permanece regulamentado por lei.
10: Julho é o mês de conscientização sobre as hepatites virais.
9: A campanha Julho Amarelo chama atenção para a prevenção, o diagnóstico precoce e o tratamento da doença, que muitas vezes evolui de forma silenciosa.
10: Confira na reportagem quais são os sinais de alerta e como o SUS atua no combate às hepatites.
17: A manicure Tabata Nepomuceno contraiu hepatite D quando criança e a tipo B depois de adulta. A doença provocou uma cirrose hepática e há 11 anos ela passou por um transplante de fígado. Hoje, ela se dedica a alertar sobre os perigos da doença.
18: Hoje, os maiores índices de transplante hepático no Brasil são por conta do vírus do hepatite B, hepatite C e hepatite D. O tratamento precoce evita a evolução da doença.
17: Os principais sintomas da hepatite são cansaço intenso, febre, náuseas e vômitos, dor abdominal, pele e olhos amarelados, urina escura e fezes claras. Mas isso já na fase inflamatória do fígado. O hepatologista Henrique Carvalho Rocha, do Hospital Universitário de Brasília, explica que na fase inicial da doença, os sintomas são silenciosos. Por isso, é preciso estar atento.
19: A grande maioria das pessoas não vão ter nenhum sinal e sintoma de que está infectado com algum vírus de hepatite. O ideal é aquela pessoa ou aquele paciente que tem alguns riscos, que tem essa preocupação e procure. E quem que são esses pacientes, né? Então, profissionais de saúde, sempre é importante ter essa avaliação, porque tem um risco aumentado, principalmente de infecção pela hepatite B, né? É o modo de transmissão. Pessoas que têm relação sexual desprotegida, usuários de drogas. Então, esses pacientes que tenham um risco maior, esses realmente têm que ficar vigiando.
17: Segundo a Organização Mundial da Saúde, as hepatites virais matam mais que o vírus da AIDS. Todos os anos, mais de 1 milhão e 300 mil pessoas morrem por complicações causadas por algum tipo de hepatite. A campanha Julho Amarelo reforça a importância do diagnóstico precoce e o tratamento dessas doenças, como explica Tieme Arakawa, coordenadora-geral de Vigilância das Hepatites Virais do Ministério da Saúde.
20: É durante esse mês que a gente tem uma série de atividades sendo realizadas para mobilização em relação à testagem, em relação à vacinação, em relação à educação em saúde, para que a gente realmente possa dar visibilidade a essas doenças que ainda são um grave problema de saúde pública.
17: Ainda de acordo com Arakawa, o SUS oferece diagnóstico e tratamento gratuitos.
20: Então, vacina da hepatite A e vacina da hepatite B estão disponíveis no SUS. A queda dos casos de hepatite A se deu muito por causa da vacinação. Em relação ao diagnóstico, a gente tem testes rápidos de hepatite B e hepatite C. São testes que são realizados dentro da unidade básica de saúde ou em qualquer outro tipo de serviço e tem um resultado em até 30 minutos.
17: Existem 5 tipos de hepatites virais. No Brasil, as mais comuns são causadas pelos vírus A, B e C. O tipo D é mais comum na região norte do país e a hepatite E, menos frequente em solo brasileiro, ocorre com maior facilidade na África e na Ásia. As hepatites A e E são transmitidas por ingestão de água ou alimentos contaminados, falta de saneamento básico e higiene inadequada. Já as hepatites B, C e D são transmitidas por contato com sangue contaminado, relações sexuais desprotegidas, compartilhamento de agulhas, seringas ou objetos pérfuro-cortantes, e da mãe para o bebê, a chamada transmissão vertical. Reportagem Graziele Bezerra.
9: Agricultoras rurais podem participar da chamada pública voltada ao fortalecimento da autonomia e

0: A geração de renda das mulheres no campo.
1: Serão destinados cerca de 49 milhões de reais a 67 projetos.
2: A chamada pública vai contemplar mulheres em todas as regiões do país. É destinada, por exemplo, a agricultoras familiares, assentadas da reforma agrária, quilombolas, indígenas e extrativistas. Os projetos selecionados vão contar com profissionais na assistência técnica para apoiar as produtoras rurais na organização da produção, no acesso às políticas públicas, na adoção de práticas agroecológicas, na comercialização e no fortalecimento das organizações coletivas. Quem explica é a presidente da Agência Nacional de Assistência Técnica e Extensão Rural, ANATER, Loroana Coutinho de Santana.
3: Eles estarão realizando um acompanhamento desde a produção, passando pelo processamento, pela gestão das organizações, né, sejam elas individuais ou coletivas, até a comercialização dos produtos. Então, esse profissional é justamente a espinha dorsal para o fortalecimento dessas mulheres, né? Para que elas possam, a exemplo, vislumbrar ações no âmbito da sua produção, para que elas possam gerar renda, possam ter organização na sua unidade.
2: A agricultora familiar Ilneia Barros participou de um curso de assistência técnica e extensão rural e conta como foi o acompanhamento.
4: Fiz extensão rural para que eu pudesse beneficiar os meus produtos. Através de Ardena Terra, as nutricionistas, o pessoal, me deram todo suporte para que eu viesse a ter um desempenho legal no campo e poder vender a minha mercadoria.
2: Os projetos deverão atender, no mínimo, 50% de mulheres negras, 30% de mulheres jovens e 30% de mulheres de povos e comunidades tradicionais, com prioridade para quilombolas e indígenas. Também terão preferência propostas voltadas a mulheres em situação de maior vulnerabilidade social, como vítimas de violência e responsáveis pelo cuidado de pessoas com deficiência. As entidades credenciadas na ANATER poderão apresentar propostas entre os dias 16 e 31 de julho de 2026 por meio do portal anater.org/chamada-pública. Reportagem Thaís de Araújo.
0: A garantia de que insumos essenciais cheguem a regiões remotas cortadas por rios depende das condições de navegabilidade.
1: Para evitar desabastecimento, especialmente no norte do país, o Departamento Nacional de Infraestrutura de Transportes, o DENIT, reforçou o monitoramento hidroviário.
0: O levantamento feito em tempo real permite o planejamento da navegação em tempos de cheias ou seca dos rios.
5: As condições de navegabilidade dos rios brasileiros são monitoradas de forma contínua. Elas servem para orientar o transporte hidroviário, o deslocamento de pessoas e o abastecimento de cidades com combustíveis, alimentos, medicamentos e outros insumos essenciais, especialmente na região norte. Para isso, o Departamento Nacional de Infraestrutura de Transportes, o DENIT, desenvolveu o Plano de Monitoramento Hidroviário. O levantamento considera informações como nível das águas, vazão dos rios, profundidade dos canais e outros parâmetros hidrológicos. Os dados são usados para identificar trechos com possível restrição à passagem de embarcações e para orientar o planejamento das ações de manutenção. Na região norte, o sistema acompanha essas informações em tempo real e também considera os efeitos de fenômenos climáticos, como o El Niño, que podem alterar o regime dos rios. Segundo o Ministério dos Portos e Aeroportos, as condições dos rios variam ao longo do ano por causa das chuvas e da dinâmica natural das águas. Na estiagem, o nível dos rios pode limitar a navegação em alguns trechos. Já no período de cheia, o aumento da correnteza e as mudanças no leito dos rios também podem interferir na circulação de embarcações. Com base nos dados, é possível planejar a segurança da navegação, a continuidade do transporte de passageiros e cargas e a maior confiabilidade das hidrovias brasileiras. Reportagem Edinaldo Júnior.
1: Há 36 anos, o Estatuto da Criança e do Adolescente, o ECA, transformou a proteção da infância e da juventude em uma rede integrada de ações.
0: E garantiu a implantação do Sistema de Garantia dos Direitos da Criança e do Adolescente.
1: O sistema reúne conselhos tutelares, delegacias, Ministério Público, Poder Judiciário.
0: E integra diversas áreas, como assistência social, saúde, educação, cultura e lazer, além dos canais de denúncia e fiscalização.
1: Vamos saber como funciona com o repórter Pablo Mundim.
6: O Estatuto da Criança e do Adolescente mudou a forma como o Brasil protege a infância. Com o marco legal criado em 1990, crianças e adolescentes deixaram de ser vistos apenas como pessoas que precisavam de assistência e passaram a ser reconhecidos como sujeitos de direitos. Ao longo desses 36 anos de atuação, o Estatuto estruturou uma rede de proteção composta por diferentes instituições, como explica a socióloga Enid Rocha.
7: Antes do ECA, as crianças e adolescentes não eram vistos como sujeitos de direitos. A gente naturalizava o envolvimento de crianças no trabalho doméstico. Hoje, com o ECA, eles passaram a ser vistos como pessoa em desenvolvimento. E a Constituição é muito clara, no artigo 227, quando ela coloca prioridade absoluta e diz assim que o Estado, a família e a sociedade têm o dever de proteger crianças e adolescentes.
6: A proteção integral que prevê o Estatuto é feita pelo Sistema de Garantia dos Direitos da Criança e do Adolescente, que reúne conselhos tutelares, delegacias especializadas, Ministério Público, Judiciário, Assistência Social, Saúde, Educação e canais de denúncia. Fábio Meirelles, diretor de proteção da criança e do adolescente, destaca que cada órgão tem uma função específica, mas todos trabalham de forma integrada para proteger vítimas e interromper ciclos de violência.
8: A rede de proteção é um conjunto de instituições, serviços, que atuam de forma integrada para garantir os direitos de crianças e adolescentes e protegê-los de qualquer forma de violência, negligência, exploração ou violação de direitos. Então, nenhuma instituição atua sozinha. A proteção, ela vai depender da articulação entre diferentes políticas públicas.
6: Em muitos casos, o primeiro atendimento é feito pelo Conselho Tutelar. É ele quem recebe denúncias, aplica medidas de proteção e aciona os demais serviços sempre que há ameaça ou violação de direitos. O presidente do Colegiado dos Conselheiros Tutelares de Goiânia, Rondinelli Ná Barbosa, explica qual é o papel do Conselho.
9: Quando essas denúncias chegam até o Conselho Tutelar, a nossa primeira preocupação é em acolher, para que nós possamos fazer o encaminhamento correto, tratar essa criança ou adolescente de forma adequada e enquadrar eles no programa ou no serviço que melhor vai assistir à demanda que ele necessita.
6: Quando há indícios de crime, entram em ação as delegacias de proteção à criança e ao adolescente. As investigações comandadas pelas unidades especializadas buscam responsabilizar os autores e garantir que as vítimas sejam acolhidas, evitando a revitimização durante o processo, como defende a delegada Valéria Martirena.
10: A gente trabalha com os casos de violência contra essa criança e adolescente, que geralmente são os crimes sexuais e crimes de maus tratos. Tem muitos policiais capacitados nas unidades circunscricionais também que podem ouvir essa criança, esse adolescente vítima de violência em depoimento especial.
6: O Estatuto da Criança e do Adolescente é um marco legal que criou uma rede de proteção com atuação integrada. Uma responsabilidade compartilhada entre o poder público e toda a sociedade para garantir que cada criança e cada adolescente cresçam com segurança, dignidade e seus direitos respeitados. E qualquer pessoa pode ajudar. Ao presenciar ou suspeitar de violência física, psicológica, sexual, casos de negligência, abandono ou exploração de crianças e adolescentes, a orientação é denunciar. O Disque 100 funciona gratuitamente todos os dias e atende casos de violação de direitos humanos. Os conselhos tutelares, delegacias especializadas e da Polícia Militar também podem ser acionadas em situações de emergência. Reportagem Pablo Mundim.
0: Atenção, estudantes e pesquisadores! Já está aberto o prazo de inscrição para uma das principais premiações científicas do país.
1: O Prêmio Jovem Cientista, neste ano, busca incentivar projetos de inovação tecnológica voltados para o desenvolvimento social e sustentável.
0: Saiba mais com Cláudio Mário Carvalho.
11: As inscrições para o Prêmio Jovem Cientista 2026 seguem abertas até 14 de agosto. O tema deste ano é o uso da inteligência artificial para reduzir desigualdades e promover o desenvolvimento sustentável. A premiação contempla 5 categorias: mestre e doutor, estudante do ensino superior, estudante do ensino médio e mérito institucional, que reconhece uma universidade e uma escola pelo destaque na participação. educação. Podem concorrer estudantes e pesquisadores que atendam aos critérios de idade e formação previstos no regulamento. Os vencedores vão receber laptops e bolsas de pesquisa do Conselho Nacional de Desenvolvimento Científico e Tecnológico, com valores entre R$5.000 e R$40.000. As inscrições podem ser feitas pelo site jovemcientista.cnpq.br. Claudimário Carvalho, para a Voz do Brasil.
1: O Ministério da Educação informou que a plataforma MEC Livros já registrou

0: A plataforma Mac Livros reúne mais de 1 milhão de usuários e acumula 384 mil horas de leitura. São Paulo lidera o número de cadastros, seguido por Rio de Janeiro, Minas Gerais, Bahia e Ceará. O catálogo reúne cerca de 25 mil obras e permite leitura imediata pela internet. Nos últimos 30 dias, entre os 4 títulos mais emprestados, 2 são de brasileiros. O primeiro lugar foi Torto Arado, escrito pelo baiano Itamar Vieira Júnior. O romance narra a história de duas irmãs, Bibiana e Belonísia, que, marcadas por um acidente de infância, desenvolvem uma relação profunda de dependência. A obra ainda trata da escravidão contemporânea. E em quarto lugar está A Cabeça do Santo, de Socorro Acioli, publicado em 2014, que mistura realismo mágico e cultura nordestina. A história acompanha Samuel. Ele descobre que consegue ouvir as preces secretas das mulheres para Santo Antônio ao se abrigar dentro da cabeça oca e gigantesca de uma estátua inacabada do santo. Os outros livros mais emprestados estão em segundo lugar: Noites Brancas, do russo Dostoiévski, que explora a solidão, o amor não correspondido e a ilusão. Já em terceiro lugar está A Vegetariana, de Han Kang, escritora sul-coreana, vencedora do Prêmio Nobel da Literatura. O livro conta a história de uma mulher comum que, após ter um pesadelo violento, decide parar radicalmente de consumir e cozinhar carne. Os acessos ao Mac Livros são feitos pela versão para internet e por aplicativo para dispositivos móveis. A versão web concentra 52% do tempo de uso. Mais informações em maclivros.mec.gov.br. Raquel Mariano, para a Voz do Brasil.
1: E essas foram as notícias do Governo Federal.
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2: Fique agora com as notícias do Poder Judiciário do Congresso Nacional. Boa noite.
1: Boa noite para você e até amanhã.
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5: Em Angola, presidente do STF e do CNJ defende independência do judiciário.
6: Painel Justiça em Números reúne dados do Poder Judiciário brasileiro e pode ser acessado por todos os cidadãos.
5: Estão abertas as inscrições para a 16ª semana da execução trabalhista.
6: Boa noite, eu sou Marcela Luiz.
5: Eu sou Walter Lima.
6: Presidente do Supremo Tribunal Federal e do Conselho Nacional de Justiça, ministro Edson Fachin, defende independência do judiciário e o diálogo entre os poderes de países democráticos.
5: A fala ocorreu em uma aula magna em Luanda, capital de Angola, na África. Judite Aragão.
7: Fachin disse que essa independência existe para proteger o cidadão. Isso porque o juiz tem que decidir com imparcialidade e sem ceder a pressões políticas, econômicas ou sociais.
8: A independência judicial não pertence ao juiz, pertence ao cidadão. Não existe para proteger magistradas e magistrados. Existe para proteger quem será julgado por eles.
7: O presidente do STF e do CNJ, Edson Fachin, também deixou claro que a democracia constitucional exige diálogo constante entre os poderes.
6: O relatório Justiça em Números 2026, principal publicação estatística do Poder Judiciário brasileiro, é feito a partir do DataJude, que é a Base Nacional de Dados da Justiça.
5: Além do relatório anual, o painel Justiça em Números também é feito com dados do DataJude. Marcelo Della Libera.
9: O painel Justiça em Números é disponibilizado pelo Conselho Nacional de Justiça de forma online. Ele apresenta os indicadores do relatório Justiça em Números e é atualizado mensalmente. A ferramenta disponibiliza painéis de temas como direito à saúde, violência contra a mulher, crime organizado e sobre a gestão processual dos tribunais.
10: A pesquisadora Isabelle Mota, do Departamento de Pesquisas Judiciárias, destaca um dado histórico sobre

0: trabalho do Poder Judiciário em 2025.
1: Mesmo recebendo o maior número de novos processos desde o início da série histórica em 2009, conseguimos reduzir o estoque do número de processos pendentes. E 2026 já aponta um novo recorde. Até o momento, nosso painel registra mais de 17 milhões de novos processos, acima dos 16 milhões registrados no mesmo período do ano passado.
0: Esse dado está disponível no painel e pode ser acessado em justiça-em-números.cnj.jus.br.
2: Partidos, coligações e federações já podem realizar as convenções partidárias.
3: As convenções vão até 5 de agosto. Estevão Furtado.
4: O período das convenções partidárias começou ontem, 20 de julho. A data também marcou o início do prazo para exercício do direito de resposta contra ofensas, com prazos de 24 a 72 horas, conforme o veículo de comunicação.
2: Estão abertas as inscrições para a 16ª Semana da Execução Trabalhista.
3: Pessoas e empresas com processos em fase de execução podem inscrever ações na campanha. Larissa Batista.
5: Com o slogan Seu Direito por Inteiro, a iniciativa, marcada para o período de 14 a 18 de setembro em todo o país, é um esforço concentrado para localizar bens de devedores, incentivar acordos e dar mais celeridade ao pagamento dos créditos trabalhistas. Para outras informações sobre a 16ª Semana Nacional da Execução Trabalhista, acesse csjt.jus.br.
2: STJ suspende liminar que havia determinado paralisação da construção da ponte do Abial, no município amazonense de Tefé.
3: Com a decisão, foi autorizada a imediata retomada da obra. Fátima Uchoa.
6: Ao conceder liminar em ação popular para paralisar a construção, o TRF1 entendeu haver indícios de irregularidades na licitação para a contratação da empresa responsável pela obra. Contudo, ao atender pedido do município de Tefé, o vice-presidente do STJ, ministro Luiz Felipe Salomão, no exercício da presidência, destacou que a construção da ponte do Abial busca assegurar a prestação regular de serviços públicos essenciais aos mais de 15 mil moradores da região. E é evidente o risco na demora, porque a obra depende da estiagem dos rios amazônicos para a execução.
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2: Uma boa noite.
3: E até amanhã.
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9: Eu sou Humberto Pinheiro e estes são os destaques de hoje do Jornal do Senado, que começa agora. Plano de educação, licença paternidade e segurança marcam o semestre no Senado. Senado vai discutir tratamento para pacientes com doenças raras. Proposta que estabelece regras para profissionais da saúde estética será discutida no Senado. Boa noite. A Comissão de Segurança Pública aprovou neste primeiro semestre uma série de projetos de lei que aumenta as penas para vários tipos de crimes, como roubo de câmeras de vigilância, combustíveis e de celulares, e para o uso de menores de idade para a prática de delitos. A comissão também votou propostas que reduzem benefícios para condenados por crimes violentos e aumentam o tempo de internação de menores infratores. Repórter Bruno Lourenço.
10: A Comissão de Segurança Pública aprovou o aumento das penas para crimes de furto, roubo e receptação de câmeras de vigilância e sistemas de monitoramento eletrônico. Outro projeto votado no semestre tipifica e endurece as penas para os crimes de furto e roubo de petróleo, combustíveis e derivados. Numa tentativa de conter as perfurações clandestinas e o avanço de facções criminosas sobre o mercado de distribuição, o colegiado aprovou ainda a proposta que prevê punição maior para furto de celular para a prática de fraudes e outra que dobra a pena para o furto de aparelhos celulares e aumenta a penalidade impunidade para o roubo, que é a subtração do telefone com o emprego de violência. Dois projetos relacionados a menores de idade passaram pela CSP. Um deles acrescenta nova agravante genérica ao Código Penal para punir adultos que utilizam crianças ou adolescentes para cometer crimes. Outro admite até 10 anos de internação para adolescentes infratores, como defendeu o senador Fabiano Contarato, do PT do Espírito Santo.
11: Eu não acho razoável você explicar para uma mãe que teve a filha vítima de estupro, para um rapaz de 17 anos, que após estuprar, matou e ocultou o cadáver, ele vai ficar internado até 3 anos.
10: A Comissão de Segurança Pública também aprovou no semestre iniciativas que proíbem a concessão de liberdade provisória a réus acusados de crimes que resultem em morte dolosa, ou seja, cometidos com intenção, e de liberdade provisória ou medidas cautelares alternativas a presos em flagrante por crimes hediondos ou equiparados. O relator, senador Wilder Moraes, do PL de Goiás, diz que a impunidade e a soltura reiterada de criminosos perigosos alimentam os índices de violência.
12: Indivíduos que pratiquem delitos de tal natureza não devem ser agraciados com liberdade provisória. Criminosos que praticam crimes hediondos devem permanecer presos.
10: A Comissão de Segurança Pública ainda aprovou o projeto de lei que põe fim à soltura automática de presos caso a justiça atrase a revisão periódica da prisão preventiva.
9: O acesso a diagnóstico, medicamentos e tratamentos para pessoas com doenças raras estará em debate na Comissão de Direitos Humanos do Senado. A audiência pública vai reunir especialistas, representantes de pacientes e autoridades para discutir os desafios enfrentados por essa população. Um dos principais temas será a situação do Elevides, medicamento indicado para pacientes com distrofia muscular de Duchenne. A reportagem é de Patrícia Oliveira.
13: O debate sobre o acesso a terapias avançadas para doenças raras também vai tratar da situação regulatória do medicamento Elevides, usado no tratamento da distrofia muscular de Duchenne, uma doença que provoca a perda progressiva da força muscular. A comercialização do remédio foi suspensa temporariamente devido a efeitos colaterais graves. A audiência deve reunir representantes da Anvisa, do Ministério da Saúde, da indústria farmacêutica, especialistas e familiares de pacientes. Para o senador Hermes Klan, do PL de Santa Catarina, a rapidez no acesso ao tratamento é fundamental para quem convive com a doença.
14: E é muito grave, é doído, a gente sente muito. Então, é para ontem, essa gente não pode esperar.
13: Devem ser discutidas também as políticas públicas voltadas a pessoas com doenças raras. A data da audiência ainda será definida.
9: O Senado deve analisar um projeto que define quais profissionais estão habilitados a atuar na área da saúde estética. A proposta busca estabelecer regras mais claras para o setor e evitar insegurança jurídica. A intenção é dar mais segurança tanto aos profissionais que prestam esses serviços quanto aos consumidores que buscam procedimentos estéticos. As informações com o repórter Douglas Castilho.
15: O texto limita a atuação profissional no setor àqueles que detêm formação superior específica, como biólogos, biomédicos, enfermeiros, farmacêuticos, fonoaudiólogos ou fisioterapeutas. A medida, porém, não modifica as atividades que, por legislação específica, sejam reservadas aos formados em medicina ou odontologia. O autor do projeto, o senador Isalci Lucas, do PL do Distrito Federal, explicou o que muda caso a proposta seja aprovada.
16: O que é competência de um médico, odontólogo, é só eles. Esses demais profissionais só podem fazer aquilo que é ligado à atividade deles. Então, a gente garante, inclusive na lei, que haja fiscalização dos conselhos regionais, tenham realmente registro do conselho de todas as atividades, para poder ter legitimidade para atuar no mercado. Mas cada um dentro do seu quadradinho, vamos dizer.
15: Segundo a Sociedade Brasileira de Cirurgia Plástica, mais de 1.500.000 procedimentos estéticos são realizados por ano no Brasil. Na justificativa do projeto, o autor afirma que a segurança jurídica trazida pela proposta, que ainda aguarda distribuição para a comissão responsável, deve impulsionar ainda mais o crescimento do setor.
9: A senadora Damares Alves, do Republicanos do Distrito Federal, apresentou um balanço das atividades da Comissão de Direitos Humanos no primeiro semestre de 2026. Como presidente da comissão, Damares ressaltou que o colegiado manteve uma agenda voltada à análise de projetos de lei, ao recebimento de denúncias de violações de direitos humanos e à realização de audiências públicas. Segundo a parlamentar, os trabalhos resultaram na aprovação de propostas relacionadas à proteção das mulheres, da juventude e ao enfrentamento da violência.
17: A nossa comissão no Senado virou uma central de recebimento de denúncias de violações de direitos humanos. E toda denúncia, toda demanda que chega gera um processo interno dentro da comissão. Às vezes, uma denúncia tem 6, 7 encaminhamentos. Então, nós estamos dando resposta para o povo lá na ponta.
9: O plenário do Senado encerrou o primeiro semestre legislativo com a votação de propostas nas áreas de educação, direitos sociais e segurança pública. Entre os destaques estão o novo Plano Nacional de Educação, a ampliação da licença paternidade e o endurecimento de penas para diversos crimes. As matérias aprovadas buscam modernizar políticas públicas, ampliar direitos e reforçar o combate à criminalidade. Algumas propostas já seguiram para análise da Câmara dos Deputados, enquanto outras aguardam sanção presidencial. Os detalhes com o repórter Pedro Pincer.
18: O primeiro semestre de 2026 foi marcado por uma intensa agenda legislativa no Senado, com a aprovação de projetos importantes para o país. Na educação, o principal destaque foi o novo Plano Nacional de Educação, que define as diretrizes para as políticas públicas do setor até 2036. Entre as prioridades estão a ampliação do acesso à escola, a melhoria da qualidade do ensino e a redução das desigualdades. A senadora Tereza Leitão, do PT de Pernambuco, destacou o foco na qualidade.
19: Do ponto de vista dos objetivos gerais do PNE, é afirmativo em relação ao direito à educação, da educação básica à pós-graduação, estabelecendo a qualidade como foco, tal como demarcando desafios atinentes à redução de desigualdades, à erradicação do analfabetismo, à valorização profissional, com um modelo de financiamento que faça o plano vivo e não apenas uma carta de intenções.
18: Entrada no mercado de trabalho, conciliação entre família e emprego, autonomia econômica de mulheres e proteção de trabalhadores vulneráveis também foram temas discutidos no Senado no primeiro semestre deste ano. Parte dessas propostas já foi transformada em lei. Uma delas é a ampliação da licença paternidade, tema debatido há quase 20 anos no Congresso Nacional. Entre as contribuições do Senado na segurança pública no primeiro semestre de 2026, está uma ampla reformulação da Lei Penal Brasileira com o objetivo de frear crimes patrimoniais e fraudes eletrônicas. Entre as principais mudanças, a pena máxima para furto simples passou de 4 para 6 anos. O furto de celular passou a ter tipificação qualificada. E a pena mínima para roubo com resultado de lesão corporal grave subiu para 10 anos.
9: Com trabalhos técnicos de João Lira, o Jornal do Senado fica por aqui. Acompanhe agora as notícias da Câmara dos Deputados. Boa noite e até amanhã.
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20: Câmara aprova que agressor pague pelo tratamento de saúde da vítima.
21: Deputados proíbem o uso da substância bisfenol A em produtos infantis.
20: Política de apoio ao transporte rodoviário profissional avança na casa.
21: Boa noite. A Câmara começou a analisar a proposta que cria a política de apoio ao transporte rodoviário profissional. O texto foi aprovado pela CCJ e agora será debatido por uma comissão especial. A reportagem é de Paula Bittar.
22: A Comissão de Constituição e Justiça da Câmara aprovou uma proposta de emenda à Constituição que cria a Política Nacional de Apoio à Atividade de Transporte Rodoviário Profissional. A política tem o objetivo de assegurar infraestrutura mínima para o cumprimento das normas de segurança viária e trabalhista aplicáveis aos motoristas do transporte de cargas e de passageiros. O texto considera a infraestrutura mínima a existência em intervalos regulares de locais de repouso e descanso dotados de condições inadequadas de segurança e higiene. A proposta prevê que a Política Nacional de Apoio à Atividade de Transporte Rodoviário Profissional seja criada pela União em articulação com estados, Distrito Federal, municípios e setor privado. O texto estabelece que o motorista em atividade de transporte rodoviário profissional não poderá ser penalizado por descumprir os intervalos de descansos se for reconhecida pelo poder público a falta de infraestrutura adequada no percurso. Além disso, enquanto não houver pontos de parada e descanso suficientes nas rodovias, os motoristas em viagens longas poderão fracionar o descanso diário. Hoje, a Lei do Caminhoneiro já prevê 11 horas de descanso por dia, das quais 8 seguidas. A PEC mantém essa regra e cria uma exceção. Em viagens longas, ou seja, com duração superior a 24 horas, o descanso poderá ser fracionado enquanto as rodovias não tiverem pontos de parada suficientes. No debate do tema na CCJ, o deputado Rodrigo de Castro, do União de Minas Gerais, destacou o benefício para os motoristas.
0: É uma medida que realmente beneficia aí motoristas profissionais do Brasil todo que merecem melhores condições de trabalho e o que essa Comissão de Constituição e Justiça, o que a Câmara dos Deputados proporciona a eles nesse momento é isso. A busca de melhores condições de trabalho, portanto, também maior segurança, maior conforto para eles e maior segurança para todos os brasileiros.
22: A proposta que cria a Política Nacional de Apoio à Atividade de Transporte Rodoviário Profissional ainda precisa ser aprovada por uma comissão especial e pelo plenário da Câmara em 2 turnos de votação. Da Rádio Câmara de Brasília, Paula Bittar.
1: Transportes. Charles Fernandes, do PSD da Bahia, pede agilidade nas obras de pavimentação da BR-030 no trecho entre Cocos e Mambaí, município de Goiás. Na opinião do deputado, a obra é fundamental para reduzir os custos do frete e impulsionar o escoamento da produção agrícola regional.
4: São centenas e centenas de produtores que estão ali produzindo sem ter as condições ideais de levar os seus produtos para os portos ou para os grandes centros, devido à dificuldade do frete. O que nós queremos agora é que esse segundo trecho seja concluído o mais rápido possível, para que possamos ver naquela parte da Bahia nascer uma nova Matopiba.
21: Charles Fernandes acrescenta que a conclusão da BR-030 vai encurtar em quase 200 quilômetros o trajeto entre o centro do Brasil e o litoral baiano. Para ele, o novo corredor asfáltico vai gerar turismo, desenvolvimento e integração para os estados da Bahia e de Goiás.
1: Saúde. A proibição de BPA em produtos infantis foi aprovada na Comissão de Constituição e Justiça e já pode virar lei. Saiba mais sobre o assunto na reportagem de Sofia Peçanha.
23: A Comissão de Constituição e Justiça aprovou o projeto que proíbe a comercialização e a oferta gratuita de mamadeiras, bicos e chupetas que contenham a substância bisfenol A em sua composição. O texto já foi aprovado pelo Senado e altera a lei que trata da regulamentação de produtos destinados a lactantes e crianças de primeira infância. O bisfenol A, conhecido como BPA, é um composto químico utilizado na fabricação de plásticos resistentes, comuns em recipientes e utensílios do dia a dia. Em contato com alimentos e bebidas muito quentes, esses produtos podem liberar o BPA, que é cancerígeno, trazendo possíveis riscos à saúde, especialmente de bebês e crianças pequenas. O relator nas comissões de Saúde e de Constituição e Justiça, o deputado Diego Garcia, do Paraná, destacou que o projeto adota uma medida preventiva de proteção à saúde infantil, especialmente diante da vulnerabilidade de bebês e crianças pequenas à exposição a substâncias químicas.
24: O objetivo desse projeto é proteger principalmente os bebês e as crianças pequenas de substâncias que possam representar riscos à saúde. Ela reforça uma postura preventiva, especialmente em produtos utilizados diretamente na alimentação e no desenvolvimento infantil. É uma medida de cuidado com a primeira infância e de segurança para as famílias brasileiras.
23: Durante a discussão, o relator também ressaltou que a proposta acompanha normas sanitárias já adotadas pela Agência Nacional de Vigilância Sanitária, Anvisa, e por órgãos reguladores em outros países, que vem estabelecendo limites ou restrições ao uso do bisfenol A em produtos infantis.
24: O projeto ajuda a fortalecer regras sanitárias e incentiva a indústria a investir em materiais cada vez mais seguros. Por isso, vários órgãos reguladores passaram a discutir limites e restrições para o uso dessa substância em produtos infantis. Então, esse projeto, ele fortalece essa proteção e dá mais segurança jurídica e sanitária para a população.
23: Durante a votação, as comissões rejeitaram outras 6 propostas analisadas em conjunto, que previam restrições mais amplas ao uso do BPA e de outras substâncias químicas. A avaliação foi de que regras mais detalhadas sobre fiscalização e regulamentação devem ser definidas pelo Poder Executivo, por meio de órgãos técnicos como a Anvisa. Dessa forma, como a Câmara aprovou o texto do Senado sem mudanças, a proposta poderá seguir diretamente para a sanção presidencial. Da Rádio Câmara de Brasília, Sofia Pessanha.
2: Segurança Pública.
21: Flávia Moraes, do MDB Goiano, alerta para o aumento dos casos de feminicídio no Brasil. Ela defende a aprovação de proposta que cria o Sistema Nacional de Enfrentamento da Violência contra Meninas e Mulheres,

0: com destinação de até 5 bilhões de reais para políticas públicas.
1: Apesar de nós termos no Brasil uma das leis mais completas do mundo no enfrentamento à violência contra a mulher, inclusive com a tipificação do feminicídio, é assustador o quanto os números têm aumentado. Nesse ano de 2026, no primeiro semestre, é um número recorde de mulheres mortas no nosso país. É um fenômeno que nós precisamos entender. E aqui, enquanto parlamentar, acompanhando os trabalhos da Coordenação das Mulheres, da Procuradoria da Mulher, nós estamos aí trabalhando um pacto envolvendo vários poderes, um pacto de combate ao feminicídio e também apresentando leis, apresentação conjunta de uma norma que vai garantir mais 5 bilhões de investimentos no enfrentamento à violência contra a mulher e ao feminicídio.
2: Flávia Moraes ressalta que as procuradorias da mulher das casas legislativas fortalecem a rede de apoio, proteção e acolhimento às vítimas de ameaças e violência. Ela cita a criação dessa instância de atuação na Assembleia do Estado de Goiás como passo importante para o combate ao feminicídio.
3: Justiça.
0: A Câmara determinou que o agressor pague pelo tratamento de saúde da vítima e agora o projeto está sendo analisado pelos senadores. A repórter Maria Neves tem os detalhes de como a cobrança será feita.
4: A Comissão de Constituição e Justiça da Câmara dos Deputados aprovou o projeto que obriga o agressor a pagar os tratamentos de saúde, inclusive mental, da mulher vítima de violência doméstica. O pagamento de tratamentos de saúde se estende também aos filhos do casal. Pelo texto aprovado, o juiz poderá inserir os custos com médicos, psicólogos e assistentes sociais no valor da pensão alimentícia devida à vítima pelo agressor. A deputada Laura Carneiro, do PSD do Rio de Janeiro, autora do projeto, lembra que hoje, normalmente, as vítimas de violência são acolhidas pelo Sistema Único de Saúde e pelo Sistema de Assistência Social com recursos públicos, o que ela considera injusto.
5: Hoje, quando uma mulher sofre violência doméstica, o Estado oferece atendimento de saúde e suporte psicológico. Isso é um direito, claro. No entanto, meu projeto estabelece uma regra de justiça. Quem deve pagar por esse tratamento? É o agressor. O agressor passará a ter obrigação legal de ressarcir todos os custos do SUS e do sistema de assistência social. Não é justo que a sociedade inteira pague a conta de uma violência cometida por um indivíduo.
4: A redação aprovada foi proposta pela relatora na Comissão de Defesa dos Direitos da Mulher, deputada Sâmia Bonfim, do PSOL de São Paulo. No texto original, Laura Carneiro sugere a criação de uma pensão mensal para pagamento dos custos médicos da vítima de violência depois da conclusão do processo judicial. Essa obrigação não seria necessariamente considerada pensão alimentícia. O projeto inicial também prevê a prisão do agressor que não pagar a pensão devida para tratar as consequências da ofensa. Sâmia Bonfim, no entanto, lembra que a prisão por dívida é proibida no Brasil por meio da Convenção Americana de Direitos Humanos, incorporada à legislação brasileira com status constitucional. A única exceção a essa regra é a pensão alimentícia, que pode acarretar prisão do devedor inadimplente. Da Rádio Câmara de Brasília, Maria Neves.
3: Desenvolvimento Regional.
2: A Câmara aprovou o projeto de Ayrton Faleiro, do PT do Pará, que inclui como beneficiários de recursos de fundos constitucionais de incentivo regional os empreendimentos de economia criativa. Ele explica que o objetivo é estimular a produção sustentável e apoiar iniciativas ligadas à cultura e ao turismo.
6: Os fundos constitucionais eles foram aprovados aqui no Congresso para corrigir primeiro as desigualdades regionais entre Norte, Nordeste e Centro-Oeste, com o resto do Brasil, mas também para corrigir as desigualdades sociais. E com essa aprovação virando lei, nós vamos ter então a oportunidade de famílias, associações e cooperativas buscar um financiamento e desenvolver essa sociobioeconomia que vai impulsionar o que nós podemos chamar dessa economia limpa e saudável.
0: Segundo Ayrton Faleiro, os fundos constitucionais têm como público prioritário as populações populações regionais, a exemplo das comunidades amazônicas. O deputado acredita que a nova legislação abre caminhos para conciliar o desenvolvimento econômico com a preservação ambiental.
2: Comissões. A Comissão de Constituição e Justiça da Câmara concluiu no primeiro semestre uma série de votações, entre elas a redução da maioridade penal e o fim da escala 6x1.
0: A repórter Paula Bittar acompanhou o balanço das votações na comissão nesta primeira etapa do ano e tem os detalhes.
3: Fim da escala 6x1, redução da maioridade penal e mudança nas regras para a cobrança do IPVA estão entre as propostas aprovadas pela Comissão de Constituição e Justiça neste primeiro semestre de 2026. No último dia de votações, no primeiro semestre, o presidente da comissão, deputado Leur Lomanto Júnior, do União da Bahia, apresentou um balanço dos trabalhos do colegiado. De acordo com os dados apresentados pelo presidente, a comissão aprovou neste semestre 1.089 proposições legislativas e ouviu em audiência pública 19 convidados entre especialistas, representantes de instituições públicas e da sociedade civil. O parlamentar ressaltou a aprovação de propostas de grande repercussão popular, como as propostas de emenda à Constituição que acabam com a escala de 6 dias de trabalho por 1 de descanso e a proposta que reduz a maioridade penal dos atuais 18 para 16 anos de idade. Leur Lomanto Júnior também citou a aprovação de medidas relacionadas à segurança pública, como a proposta que inclui as guardas ou polícias municipais e os agentes de trânsito entre os órgãos que compõem a segurança pública no país, e ao sistema tributário, como a que altera os critérios de cobrança do IPVA.
7: Chegamos ao encerramento deste primeiro semestre legislativo com a certeza de que a Comissão de Constituição e Justiça e de Cidadania cumpriu, mais uma vez, o seu papel como a principal instância de controle da constitucionalidade, da juridicidade e da técnica legislativa da Câmara dos Deputados.
3: Outras propostas aprovadas pela CCJ neste semestre e citadas por Leur Lomanto Júnior foram a que proíbe a discriminação contra pessoas com transtorno do espectro autista, a que regulamenta o exercício da profissão de conservador restaurador de bens culturais e a que torna obrigatória a presença de um profissional de educação física em entidades formadoras de atletas e escolinhas de esportes. Da Rádio Câmara de Brasília, Paula Bittar.
2: Trabalho. Reginaldo Lopes, do PT de Minas Gerais, autor da proposta que reduz a jornada de trabalho para 40 horas semanais, sem redução de salários, reforça a importância do fim da escala 6x1 e reitera que o Brasil já está preparado para esta nova realidade.
8: Nada justifica não terminar com essa escala. Ou seja, a economia brasileira, o país, estão preparados para o fim dessa escala. Nós queremos uma escala mais humanizada. Essa emenda constitucional é a maior reforma para 37,8 milhões de trabalhadores e trabalhadoras que vão ganhar mais um dia de descanso semanal remunerado, serão 2 dias de descanso semanal remunerados, além da redução da jornada de 44 horas para 40 horas. Uma grande entrega que eu tenho alegria de ser o autor dessa proposição legislativa para garantir qualidade de vida para os brasileiros e brasileiras.
0: Reginaldo Lopes explica que o texto prevê regras especiais para setores como saúde, segurança e transporte e medidas de apoio para microempresas manterem os níveis de emprego. Mas antes de mudar o texto constitucional, a proposta ainda precisa ser aprovada pelo Senado.
2: Meio Ambiente. Comissão aprova projeto que reforça a redução das emissões poluentes do programa Mover. A repórter Júlia Lopes nos conta qual o ponto da proposta.
9: A Comissão de Ciência, Tecnologia e Inovação da Câmara aprovou uma proposta que inclui entre as diretrizes do programa Mover a redução das emissões de gases poluentes em veículos automotores. O programa Mobilidade Verde e Inovação, conhecido como Mover, foi sancionado pelo presidente Lula em 2024 e é voltado para apoiar a descarbonização dos veículos brasileiros, o desenvolvimento tecnológico de baixo carbono e ampliar a competitividade da indústria brasileira. Para o relator do projeto, deputado Davi Soares, do Podemos de São Paulo, a medida contribui para a redução de gases poluentes e se alinha com outros projetos do governo, como o programa Melhor Ar, do Ministério dos Transportes.
10: Entendemos que a alteração pretendida pelo projeto número 157/2025 é relevante na medida em que alinha as diretrizes do programa Mover às de outros programas do governo, colaborando de forma importante para a preservação e a qualidade do ar, com inquestionáveis benefícios para a saúde da população, particularmente aquela que vive em centros urbanos.
9: Os autores do projeto, a deputada Adriana Ventura e o deputado Ricardo Salles, ambos do Novo de São Paulo, destacam que a transição para biocombustíveis já prevista no programa Mover não elimina totalmente os problemas relacionados às emissões. Eles lembram que os veículos movidos a etanol ou biodiesel continuam emitindo poluentes prejudiciais, como o monóxido de carbono. A proposta, que inclui a redução das emissões poluentes de veículos entre as diretrizes do programa Mover, deve seguir agora para análise na Comissão de Meio Ambiente. Da Rádio Câmara de Brasília, Júlia Lopes.
11: Consumidor.
0: Projeto em análise na Câmara estabelece que uma parte dos ingressos para jogos de futebol, shows e eventos culturais seja vendida em guichês físicos. Ao defender a proposta, Dr. Luiz Ovando, do PP de Mato Grosso do Sul, observa que a medida garante o acesso de pessoas que enfrentam dificuldades com plataformas digitais.
12: Normalmente, os ingressos, principalmente partida de futebol, eles são disponibilizados na rede de internet. E, de uma maneira geral, as pessoas que não são hábeis no manejo da tecnologia, elas têm dificuldade de ter acesso a esses ingressos. Então, esse projeto ele visa deixar em aberto uma certa quantidade, uma certa porcentagem de ingressos para que as pessoas possam se dirigir ao guichê e comprar esses ingressos. Mecanismo de combate à compra automatizada em larga escala é uma prática que prejudica o consumidor comum.
2: De acordo com o Dr. Luiz Ovando, a iniciativa está respaldada no Código de Defesa do Consumidor e visa combater a ação abusiva de cambistas no ambiente virtual. Ele reforça que a medida traz mais transparência ao mercado de entretenimento e inclusão social.
0: Termina agora o Jornal Câmara dos Deputados, produzido pela Rádio Câmara, com trabalhos técnicos de Everson Urani e apresentação de José Carlos Andrade e Luciana Vieira. Uma boa noite para você.
2: Uma ótima noite. A Voz do Brasil volta amanhã.
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0: Boa noite, Santa Vibe Região. Mais um sertanejão começando. Câmbio, câmbio, câmbio.
1: Vai ver. Vai ver. Olha aí o elemento na área, hein? Boa noite! Boa noite, Santa Bárbara do Sul. Boa noite, nossa querida, linda e maravilhosa região. Olha aí, pessoal. É hora de festa e é hora de alegria no seu rádio. E a gente está começando aqui na 97.9 FM, nesse 21 de julho do ano de 2026. Tá na hora de abrir os cadernos. Estamos começando mais um Sertanejão da Blau. É, moçada, e estamos chegando muito bem acompanhados aqui dos nossos patrocinadores do programa: a recicladora Doneda, de Luiz Carlos Doneda, Moto Esporte do Chico Orsolim, Casa de Carnes RVA e Faiden Funilaria. Só o amor vale tudo na vida. E eu sou o Jorge Costa, amigo de vocês, comunicando a partir de agora, assumindo o painel, convidando você, fica ligado e nos ajude a fazer a programação. Vamos até às 22 fazendo companhia para você, né? A temperatura tá na marca dos 18 graus centígrados, chuvarada na Santa Bárbara, chuvarada na região, chuvarada no nosso Rio Grande. Que é isso, hein? Brincadeira, hein? É, H2O aí, vou te contar uma coisa. Não tá fácil, né? Não tá fácil, não. Mas o gaúcho tá acostumado, né, com as intempéries, né? Então vamos ter que passar, né, gente? Deus é mais, né? E que Santa Bárbara nos proteja aí, né? E pensamento positivo sempre. Gente, vamos lá então. Tá na hora, vamos abrir o programa. Joaquim Manuel é a primeira, pras mulheres!

0: João Mineiro e Marciano do Baú da Música Sertaneja. Ouvimos aí Desprezo, 20 horas e 12 minutos. Intervalo e a gente volta já.
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Muito bem, seguimos aqui com os Modão Sertanejo da Blau nessa noite chuvosa, né? Chove lá fora e a gente está por aqui, né? Bombando aí com os Modão Sertanejo nesse 21 de julho do ano de 2026. E agora vamos para a nossa reflexão hoje, dizendo o seguinte: distribuir o perdão. A caridade tem muitas faces. Ela aparece, às vezes, como bondade que se revela na doação de uma esmola, outras vezes, como visita ao encarcerado, está também na presença de um enfermo com a fisionomia de consolo. Lá adiante, eu a vejo acariciando uma criança, dentro de casa, suportando as diferenças, na escola, ensinando a quem não sabe, frente ao órfão, enxugando as lágrimas, nas horas mais difíceis, consolando os aflitos. Mas eu a vejo mais bela é quando distribui o perdão.

0: em mim.
1: É, meus amigos, e depois, forte, né? Forte, depois da nossa reflexão aí, seguimos aqui com os modão sertanejo da Blau. E tá na Blau, tá legal, tá no volume 12. Meu amigo Diego, ô Diego, boa noite. Ele mandou um áudio pra nós, inclusive. Boa noite, Diego.
2: Boa noite, tio João de Costa, tudo bem? Aqui é Diego da Cutipau.
1: Fala, Diego.
2: Que é uma música do Zezé de Camargo, Luciano, foi de vida. E Marco Benucci, domingo de manhã. Pensei pro Paulo, pra Stephanie, pro meu pai, pra Vanessa e de todo meu vizinho, tá, tio João de Costa? Abraço!
1: Opa, beleza! Beleza, olha aí a participação do Diego, hein? Grande abraço! Só não vá secar o Colorado amanhã, hein?
2: Vou secar o Inter amanhã, Jorge Costa, tu vai ver.
1: Beleza. Aí o Diegão participando com a gente, hein? Vamos lá, tá abrindo os cadernos aqui. Meu amigo Luiz, um abraço. Mas não, o Luiz tem caderno, garanto que ele arrumou emprestado os cadernos, hein, Xê? Boa noite, meu amigo Luiz.
3: Boa noite, meu amigo Jorge Costa. Roda pra nós aí, Adalberto e Adriano. Me deixe só. Pra nós aqui do Pontão.
1: Opa!
3: Essa aí é do caderno do Tifa. Não sei onde é que ele conseguiu essa página aí. Diz que é a página 50.
1: Então tá. Garanto que é das folhas que tá faltando. Tá faltando folha. Lá porque foi ele. Eu já contei a história pra vocês aqui, hein? Apareceu lá na estância do Velho do Rio, o Lube, Lubisomem do Arvoreto. Um abraço pra ele, tá ouvindo o programa lá em Capão Alto. Um abraço, Lube. E tu confirma, né, Lube? Vocês apareceram lá, você e o Elemento. Apareceram lá na estância do Velho do Rio. E o Velho do Rio levou de barbada, né, Xê? Sei lá o que foi fazer, eu acho que foi preparar um mate, alguma coisa. Quando ele se deu por conta, era um foi isso pra tudo que é lado, espatifaram com os cadernos do velho. Então, no mínimo, é alguma página aí que tá faltando lá nos cadernos do velho do Rio. É página 50, né, Luiz? Um abraço aí, meu amigo, e daqui a pouquinho já vai estar rodando, hein? 20 com 19 agora!
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1: Muito bem, meu amigo Emerton, também tá com a gente aí, tá ligado, já tá abrindo os cadernos aqui, ó. Boa noite, meu amigo, tudo bem? Roda pra nós aí, Chitãozinho, Chororó, Ninguém Quis Dormir. Tá ligado aqui, você conhece, né? A dona do radinho, eu sei, a dona Clemi, né? É a dona do radinho aí, né, chefe? A rocha pra nós, beleza, Emerton? Baita abraço aí, família Weirich com a gente, que maravilha!
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1: E a minha amiga Paty também tá com a gente aí. Oi, tudo bem? Eu gostaria de pedir uma música, o Baile da Mini Saia, com o cantor Rosalvo Matuto. Daqui a pouquinho a gente roda, tá bom, Paty? Grande abraço aí, uma boa noite pra você.
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1: Meu amigo Emir Marques. O Emir tá. Já tá também mexendo com as páginas aqui, ó. Boa noite, meu amigo Jorge, é o Emir. Gostaria de ouvir a música do Rony Robson, Toalha Molhada. Grande abraço. Uma boa noite aí, meu amigo Emir. É nóis na fita, hein? Tamo junto. Vamos lá, então. Vamos começar aqui com o pedido do meu amigo Luiz. Adalberto e Adriano.
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0: 20h28.
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0: Agora são 21 horas e 31 minutos, voltamos com a sequência aqui do Sertanejão da Blau e bombando aí no seu rádio as mais belas canções sertanejas, né? 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
0: E vamos seguindo com os modão sertanejo agora. Agora é um time, né? Agora é um time aqui para informação para você que está ligado. Careca do INSS é alvo de operação da Polícia Federal em Brasília. Operação sem desconto investiga esquema nacional de descontos associativos não autorizados em benefícios previdenciários. Sem eleições, Nicarágua não pode seguir como se nada tivesse acontecido, diz Marco Rubio. Secretário de Estado americano pediu que a comunidade internacional atue de forma coordenada contra o governo de Daniel Ortega.
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0: Marcos, é Marco e Adriano, aqui nos Modão Sertanejo da Blau, Condomínio do Céu, 20:37.
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0: Voltamos com a sequência aqui dos Modão Sertanejo da Blau. Vamos até às 22 fazendo companhia pra você que tá ligado, hein? E bem acompanhado aqui, né, gente? 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E deixa que chova, né? Porque estamos aqui, com a graça de Deus, abrindo os cadernos e só com aquelas moda boa assim que mexe, né? Com o sentimento, né? Mexe com o coração da gente, aquela coisa toda, né? Segura que eu quero ver. Vamos em frente então, hein? Meu amigo Adelmo tá com a gente. Alô, Panambi, alguém na escuta? Câmbio, boa noite, meu amigo Adelmo.
1: Boa noite, Jorge, tudo bom? Adelmo, de hora da música da Jaine, Mississippi. Boa noite, hein? Tá legal, tá na boa.
0: Beleza, Adelmo, forte abraço, meu amigo. A minha amiga Lia tá participando com a gente aqui. Boa noite, gostaria de ouvir a música O Baile da Minissaia do Rosalvo Matuto. Em seguidinha vai estar rodando, tá bom, Lia? Também tá com a gente aqui o meu amigo Vitor Lima. Grande abraço, Vitor. Já sai um modão aí também pro Vitor Lima na audiência do programa. Boa noite, tudo bem? Manda uma música pra nós aqui na Agropecuária Rebelato, pro Romaci e pra Eliana. Já vai estar chegando aí, meu amigo Romaci. Grande abraço pra você, hein? O Pedrinho. Pedrinho tá abrindo os cadernos aqui, hein, Xê? É, o Pedrinho entende do riscado, hein, Xê? Boa noite, meu amigo Jorge Costa. Roda pra nós aí mais um modão. Amante amiga com João Mineiro e Marciano. Que chuva, hein, Xê? Na nossa Santa Bárbara. Verdade, né, Pedrinho? Credo. Minha Nossa Senhora Santa Bárbara que nos proteja. É, não tá brinquedo não, né? Parece que... É, gradativamente aí, segundo previsão, vai dar uma parada, né? Eu acho que hoje, terça-feira, era a previsão aí de maior intensidade, né? Então, vamos torcer que vá diminuindo aí, né? Parece que só lá por quinta-feira, né? Mas fazer o quê? Temos que encarar, né, Pedrinho? Grande abraço aí, meu amigo. Ele pede e a gente tá rodando aqui. João Mineiro e Marciano, Amante Amiga!
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0: Maravilha, tá aí, ouvimos aqui nos Modão da Blau, o baile da minissaia com Rosalvo Matuto no pedido do ouvinte, 20 horas e 49 minutos.
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0: De volta com a sequência do Sertanejão da Blau, são 20 horas e 52 minutos. Vamos que vamos, porque a noite está convidando, né, Che? Que maravilha, hoje terça-feira, 21 de julho. 18 graus a temperatura, hein? 18 graus a temperatura. E agora, vai um abraço aqui, ó. Agradecer o carinho da companhia aqui. Meu amigo Rumaci e a Eliana, né? Curtindo os modão. Agropecuária Rebelato aí com a gente. Grande abraço, hein? Leandro e Leonardo, voltei pra ficar.
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0: Santana! Apaixonado e a loira do carro branco, 21 horas pontualmente. E a gente agora vamos fazer aí um intervalo, é rapidão, e voltamos já com a sequência do programa. Fica ligado, não sai daí!
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